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2: Essa moda é boa demais, né?

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0: 9 e 14.
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0: 9:17.
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2: 921.

0: Ei, safadão!
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0: 9h26.
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0: 93.
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0: 36.
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1: 9:43.
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0: Quem tá feliz dá um grito! Rio Negro e Solimões!
1: 9h55.
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0: 10 e 1.
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0: Valeu demais, obrigado.
1: Esse é o Rodolfo.
2: 10 e 9.
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0: 10:16.
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0: Atlântida Secret.
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1: 10:22.

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10:28. 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

0: 10h34.
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0: 10:37.
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2: 10:41. 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

0: 10h47.
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0: 10h53.
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0: 1111.
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0: 11 e 14.
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0: 16.
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0: 27.
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0: 11:33.
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0: Obrigado, Murilo.
1: Valeu, Goiânia.
2: Delícia, tamo cara, junto. Tem que respeitar.
3: 11:36. 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
1: 11:41.

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1: 11:48. 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
2: A moda é boa demais.

0: 11:53.
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0: Peludo.
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1: Meia-noite e 18. 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

0: Mariana Fagunda!
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0: Meia-noite e 22.
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0: meia-noite e 41.
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0: Simone Mendes.
1: Meia-noite 55.
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2: 1:02. 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

0: Boa noite, Uberlândia! Faz barulho aí, Uberlândia, que eu quero ouvir!
1: Que coisa linda, galera!
0: Obrigado!
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0: Hoje não.
1: 1h20. 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
1: 1:30.
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0: 96.
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0: Valeu demais, obrigado.
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0: 1h47.
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0: 1h57.
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3: 2:02.
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0: Nos vestindo você.
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2: Ô, Boteco! 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

0: pra Diego Arnaldo, vá.
1: 2:21. 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

0: 2:38.
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0: 2:50.
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1: 3 e 2.
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1: 3 e 9.
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0: Murilo Rufo,
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0: 26.
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2: Trevé, você sabe que tem gente que tem o poder de mentir, né? Eu vou te contar uma besteira que a gente tem o poder de cair nelas aí.

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1: 6h33.
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0: 6:54.
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1: 4:22.
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0: 24 e 28.
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2: É mais uma da vez.

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1: 5:01.
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0: 5:30.
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1: É isso aí, galera. Vamos levantar o braço pra valer.

0: 5h49.
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Em nome do Pai, do Filho e do Espírito Santo. Amém. Bom dia, meu irmão, minha irmã. Que a paz do Senhor esteja contigo. Espero que você esteja bem e em paz. Onde está teu coração, está teu tesouro. O tesouro está onde está seu coração? É o contrário. O seu coração esteja em Jesus. Ele fala do reino de Deus e compara um tesouro que é descoberto. Está em Mateus capítulo 13, versículos 44 e 46. De todas as situações, podemos tirar lições importantes desta passagem para este dia, para a sua vida. Ou seja, para nos ajudar a fazer as boas escolhas e percorrer não o caminho mais fácil, mas o caminho mais verdadeiro e seguro que nos trará a felicidade. Os pedaços de felicidade que almejamos, o caminho que nos coloca na rota de Deus e nos insere na família dos homens e das mulheres de fé. Fazer escolhas pode tornar-se às vezes doloroso, porque ainda não vemos claramente as consequências do caminho que vamos trilhar. Ainda assim, é bom que saibamos que a vida ela avança e que podemos, às vezes, nos tornar vítimas da história, do tempo, das circunstâncias, ou podemos nos tornar autores da nossa vida, fazedores do nosso tempo, construtores da nossa história. Desde logo, saibamos que há riscos, pode haver sangue, sacrifício e sofrimento, podemos não acertar no primeiro momento. Podemos ir para um caminho paralelo que não nos leva a parte nenhuma ou por um atalho. Podemos ter que voltar atrás, mas também isso pode nos ajudar a descobrir o caminho que melhor nos aproxima dos outros e de Deus. Aprender as lições de cada escolha, lições para acolher as situações e saber discerni-las. Encontrar o tesouro é apenas a primeira etapa, é o começo, é muito bom, traz alegria. Vendemos tudo o que temos, dispensamos tudo o que nos pesa na viagem, voltamos para esconder o tesouro. O silêncio faz nos compreender, muitas vezes, aquilo que é essencial, o que é acessório, aquilo que é indispensável. O tesouro que encontramos leva-nos ao despojamento, a vida interior, e nós temos que ficar atentos, porque antes da descoberta de apreciarmos o dom de Deus, muitas vezes nós sabemos valorizar o essencial, que é invisível aos olhos, mas não ao coração. Deus te abençoe. Ave Maria, cheia de graça, o Senhor é convosco. Bendita sois vós entre as mulheres, e bendito é o fruto do vosso ventre, Jesus. Santa Maria, Mãe de Deus, rogai por nós, os pecadores, agora e na hora de nossa morte. Amém. Pai nosso que estais no céu, santificado seja o vosso nome. Venha a nós o vosso reino. Seja feita a vossa vontade, assim na terra como no céu. O pão nosso de cada dia nos dai hoje. Perdoai as nossas ofensas, assim como nós perdoamos a quem nos tem ofendido. E não nos deixeis cair em tentação, mas livrai-nos do mal. Amém. Nossa Senhora da Saúde, rogai por nós. O Senhor te abençoe e te ilumine. Que você, nesse dia, possa fazer a diferença, meu irmão e minha irmã. Por isso, oremos. Deus de amor e de bondade, iniciando este dia, eu rogo por tua proteção, cubra nossos lares, nossos familiares com a sua mão misericordiosa. Ajude-me a lembrar que tudo que aconteceu comigo hoje tem um propósito e que não há nada que o Senhor não possa resolver. Abençoa cada passo, cada decisão tomada e concedei-me saúde e tranquilidade diante dos meus desafios. Pai, cuida do nosso Brasil, das nossas instituições, das decisões tomadas e principalmente
Cuida de cada brasileiro que necessita de Ti para superar os desafios diários. Gratidão, meu Deus, pela força e alegria que vem de Ti, e que eu permaneça na Tua paz, assim seja. Amém. E desça a bênção do Senhor Deus sobre a sua vida. Ele esteja atrás de Ti para te proteger, ao seu lado para te acompanhar, acima para te iluminar, dentro do seu coração para te santificar e à sua frente para te guiar. E desça a bênção de Deus todo amoroso sobre a sua vida, o Deus que é Pai, Filho e Espírito Santo. Amém. Fique na paz do Senhor e tenha um excelente dia.

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2: 6:16. 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

0: Obrigado, Goiânia!
1: 6 horas e 30 minutos.
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1: 6h40.
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0: 6h49.
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6: 6h58.
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7:05 em Campos do Jordão, 7:05. Muito bom dia. Começou, está no ar mais uma edição do Jornal da Campos FM. Aqui você fica sempre bem informado, bem informada sobre tudo o que acontece em Campos do Jordão, no alto da Serra da Mantiqueira. Jornal da Campos FM tem produção e apresentação deste amigo de vocês, jornalista Cláudio Borges. A direção geral é dele, Cícero do Forró. Alô, Cícero, bom dia. Bom dia, Maria das Graças, bom dia, Gracinha, Cicinho, Giovanni Ferreira, bom dia a toda a família. Falando em família, bom dia, família 104.9. É, comunicadores, jornalistas, radialistas, aqueles que fazem desta a rádio líder absoluta de audiência no alto da Serra da Mantiqueira. Bom dia, Vander Vieira que me sucede, não é? Daqui a pouco, a partir aí das 8 horas da manhã, ele assume os microfones, assume aqui a bancada, assume os microfones da Campos FM 104.9 para comandar aquele programaço, né? 4 horas com muita alegria, diversas atrações e o charme, a alegria e a simpatia de Vander Vieira no show da manhã até o meio-dia. Vander Vieira, bom dia, bom café da manhã. Tá tomando aquele café reforçado agora nesse horário, nosso companheirão Vander Vieira. Alô, Vander, bom dia. Bom dia ao João Araújo, homem do Almoçando com Música. Logo mais, a partir aí das 12 horas, tem o Almoçando com Música, um programa realmente muito gostoso de ouvir, músicas de qualidade, a boa conversa aí do João Araújo, né? A oração, os mais lindos louvores. João Araújo comanda Almoçando com Música logo mais a partir das 12 horas. Alô, João, bom dia. Bom dia, bom dia ao Sidney Silva, ele que comanda dois programas à tarde aqui no 104.9, companheirão Sidney Silva. Grande abraço a você, Sidney. É uma excelente segunda-feira, ele estará aqui hoje, se Deus assim permitir, logo mais a partir das 16 horas na Super Tarde e depois a partir aí das 17 horas, a partir das 5 horas no comando aí da Geração Sertaneja. Sidney Silva, bom dia, aquele abraço. Abraço também aos companheiros aí do final de semana, o Tony Charles, que toca tudo na programação 104.9 aos sábados, logo pela manhã. Na sequência, vem o Janu Santos com aquele sertanejão bom demais, não é? E aos domingos tem o Juninho Melo comandando a programação com a Palavra de Deus, as músicas católicas do seu programa aqui na nossa emissora. Grande abraço aí ao Tony Charles, ao Janu Santos e ao Juninho Melo, os homens que comandam o microfone 104.9 aos finais de semana. O nosso bom dia especial aos nossos apoiadores culturais, né? Lojistas, comerciantes, empresários da nossa Campos do Jordão, que acreditam aqui na Campos FM e que com o seu apoio possibilitam que nós estejamos no ar aqui todos os dias, né? Diariamente, 24 horas por dia, 7 dias por semana, 30 dias por mês, 365 dias por ano, trazendo a melhor programação para você, né? Com música, alegria, informação, notícia, utilidade pública, promoções, enfim, né? Uma programação absolutamente variada e de extrema qualidade, que é líder absoluta de audiência aqui em Campos do Jordão, em toda a cidade, só dá 104.9, só dá Campos FM. E a gente agradece aos apoiadores culturais, então a esses empresários que dão esse apoio que é fundamental para que nós estejamos no ar. A vocês, empresários, lojistas, comerciantes que nos apoiam, nosso muito obrigado, nosso agradecimento e o desejo de ótimos negócios, excelentes vendas no dia de hoje, segunda-feira, e ao longo de toda a semana que se inicia. Bom dia a você, meu amigo, minha amiga, meu irmão, minha irmã, alô vovô, alô vovó, onde quer que você esteja, em casa, na rua, no trabalho, no automóvel, levando a gente de carona, muito obrigado, viu, pelo carinho da audiência, pela sintonia, pela preferência,
por estarmos juntos em mais um dia, nesta segunda-feira, 10 de agosto de 2026. A todos vocês, nosso grande agradecimento aí pelo carinho da audiência. Desejo de uma fantástica, incrível, maravilhosa segunda-feira e o mesmo para toda a semana que se inicia no dia de hoje. Que Deus esteja derramando graças em todos aqueles que o

2027. Passa rápido, viu? Já estamos em agosto. Setembro, outubro, novembro, dezembro, não é isso? Setembro, outubro, novembro, dezembro. Passa rápido, olha, o ano novo já se aproxima. Já tem supermercado vendendo panetone, hein? 7:11, dia de número 222 do ano, faltam 143 dias para 2027. A frase do dia hoje, hein? Às vezes você não precisa de um novo começo. Às vezes você só precisa parar de voltar para aquilo que já te demonstrou que não vai mudar. Frase de James Sherman. Repetindo, às vezes, frase do dia hoje, hein? Às vezes você não precisa de um novo começo. Às vezes, você só precisa parar de voltar para aquilo que já te mostrou que não vai mudar. Agora 7:12.

7h12, vamos para as efemérides alusivas ao dia de hoje, as comemorações do dia. Tem uma aqui que tem tudo a ver com o dia de hoje mesmo, né? Mas pelo jeito é o dia 10 de agosto, é a data dela. Mas a gente sempre diz que segunda-feira, né? Segunda-feira, você já ouviu isso aí, vários radialistas, comunicadores, principalmente no horário da manhã, dizendo, né, oi gente, bom dia, segunda-feira, hoje é o Dia Internacional da Preguiça, né, para aquelas pessoas que, de repente, no final de semana descansaram, né, aí quando chega na segunda, já descansaram, mas tem alguns que ainda, né, dá aquela preguiça, ah, vai começar tudo de novo, vai começar a segunda, né, não podia a segunda mudar para terça, né? E tem mais um dia, alguns dizem, né? Hoje então, segundo aqui as efemérides que a produção me envia, hoje é o dia da preguiça. É, 10 de agosto, dia da preguiça, dia do biodiesel. Dia da enfermeira, aí sim, né? Excelente comemoração, dia da enfermeira, a todas as enfermeiras, enfermeiros de nossa Campos do Jordão, da região da Serra da Mantiqueira, da região metropolitana do Vale do Paraíba, do estado de São Paulo, do Brasil, o nosso grande abraço, né? As enfermeiras, os enfermeiros que cuidam, não é, da saúde daqueles que estão enfermos, né? Seja muitas vezes numa passagem rápida aí por um pronto atendimento, por um pronto socorro, ou até, né, por um posto de saúde nos bairros, seja para aqueles que ficam, permanecem internados, né, internadas, em que essas enfermeiras, além dos médicos, evidentemente, mas a enfermeira, o enfermeiro é aquele que está ali acompanhando o tempo todo o estado de saúde da pessoa, né? Como ela está, se está melhorando ou não. Então, muitos são, né? E a grande maioria, 99,9% dos enfermeiros, das enfermeiras, são profissionais absolutamente dedicados, absolutamente humanos, preocupados aí com o bem-estar dos seus pacientes. Claro que a gente sabe que em toda a profissão, né, tem jornalista bom, jornalista ruim, tem advogado bom, advogado ruim, tem em todas as profissões, né, e enfermeiro também não é, enfermeira também não é diferente, né, existe aquele 0,01%, digamos assim, né, uma minoria, mas uma minoria absoluta, que muitas vezes não exerce a profissão com o carinho, com o respeito, com a responsabilidade que deveria ter para com os seus pacientes, para com o seu próximo, para com os seres humanos. Mas a grande maioria, isso é absolutamente certo, são profissionais

absolutamente capacitados, né, e que exercem a profissão com dedicação, com carinho, com amor ao próximo, com amor e dedicação aos seus pacientes. Parabéns aí a todas as enfermeiras e enfermeiros pelo dia de hoje, dia do enfermeiro ou da enfermeira. E hoje também é dia da solidariedade cristã. Essas as efemérides alusivas ao dia de hoje.

Agora 7:17, previsão do tempo para esta segunda-feira. Segundo a meteorologia, teremos um dia de sol. O sol já deu o ar da sua graça nesta manhã, um dia de sol, mas com muitas nuvens e períodos de céu nublado. Noite com pancadas de chuva hoje em Campos do Jordão. A temperatura variando entre a mínima de 12 e a máxima de 19 graus. Deve chover algo em torno de 5 milímetros na noite de hoje em nossa cidade. A velocidade dos ventos está em 8 quilômetros. O sol nasceu às 6 horas e 31 minutos e vai se pôr às 17 horas e 44 minutos. Estamos na fase da lua minguante.

0: Defesa Civil informa.
1: Nessa segunda-feira, 10, a frente fria se afasta, porém os ventos úmidos que sopram do mar contra a costa deixam um tempo fechado na faixa leste, com períodos de chuva fraca e moderada a qualquer hora. A temperatura cai significativamente e faz frio até mesmo durante a tarde. No interior paulista, o sol predomina entre nebulosidade variável, mas não descarta-se ocorrência de chuva fraca muito pontual e passageira. O calor diminui em relação aos dias anteriores. As rajadas de vento variam entre 40 e 60 quilômetros em todo o território paulista.
0: Defesa Civil do Estado de São Paulo. 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

7:20 e ITF de Campos do Jordão começa hoje. Campos do Jordão volta ao calendário internacional do tênis a partir de hoje, desta segunda-feira, dia 10 do mês de agosto, com início do Mantiqueira Pro Series ITF W15. A competição será disputada no Tênis Clube de Campos do Jordão e reúne atletas brasileiras e estrangeiras em busca de pontos no ranking mundial. A programação começa daqui a pouco, às 10 horas da manhã, com 3 partidas simultâneas nas quadras 2, 5 e 6. O primeiro dia será marcado principalmente pelos confrontos entre brasileiras no qualifim, fase classificatória que define as últimas vagas para a chave principal. Os jogos desta segunda-feira, como eu disse, né, começam daqui a pouco, a partir aí das 10 horas da manhã. Hoje jogam às 10 horas, então. Na quadra 5, Laura Gonçalves Portela Borges, minha prima, aqui do Brasil. Todas são brasileiras nesse início, né? Então não vou repetir que uma é do Brasil, outra é do Brasil, são todas do Brasil, né? Laura Gonçalves Portela Borges versus Vitória Zucon. Sofia Tiemi Sacada da Costa contra Sofia Merlos Cardoso, né? Também jogam Isadora Sicris contra Sofia Santos. Na sequência dos jogos das 10 horas, na quadra 5, Sofia Cohen Perovani versus Júlia Cerqueira Carvalho Farias Lima. Na quadra 2, Natália Pontes Tourinho versus Luísa Idelven. Na quadra 6, Beatriz Guerra versus Clara Borrasca. Também no dia de hoje, por volta aí das 15 horas, teremos na quadra 5, Júlia Léo versus Sabrina Dias. E na quadra 6, Juliana Rodrigues, essa do Uruguai. Agora, finalmente, uma disputa que não é de brasileiras, né? Na quadra 6, Juliana Rodrigues, isso às 15 horas, Juliana Rodrigues do Uruguai versus Mia Popovic dos Estados Unidos. Dos 16 nomes escalados para entrar em quadra nesta segunda-feira, conforme vocês já viram aí, 14 são brasileiras. Além das atletas que disputam o qualifim, o Brasil terá 9 representantes diretamente na chave principal: Luísa Fulana, Júlia Konishi, Carolina Bauer, Marjorie Souza, Vitória Barros, Rebeca Pereira, Letícia Vidal, Giovana Skincariol e Catarina Meleiro. Luísa Fulana é a principal cabeça de chave do torneio. Outro nome que desperta atenção é o de Vitória Barros, de apenas 16 anos e atual número 4 do ranking mundial juvenil. A potiguar mora e treina na França e é considerada uma das principais promessas do tênis brasileiro. O qualifim também mostra a dimensão da presença nacional. Além das 9 atletas diretamente na chave principal, 16 brasileiras aparecem na fase classificatória. A chave do qualifim conta ainda com Virginia Correr, dos Estados Unidos, Fernanda Han, do Chile, Juliana Rodrigues, do Uruguai, Mia Popov, dos Estados Unidos e Lara Isabella Kralos, da Alemanha. A competição marca o retorno de Campos do Jordão ao calendário internacional, depois de 9 anos. A primeira semana do Mantiqueira Pro Series começa, portanto, no dia de hoje. Na semana seguinte, Campos do Jordão recebe um segundo ITF W15, a partir da próxima segunda-feira, dia 17. Depois, a série organizada pela Federação Paulista de Tênis segue para Barueri, onde será disputado um ITF W15.
35. Cada etapa do W15 distribui $15 mil em premiações e pontos para o ranking mundial. Agora 7:25.

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1: Agora 7h26. Um homem foi detido pela Polícia Militar após ser flagrado em frente à residência de uma mulher e, segundo o registro da ocorrência, descumprir uma medida protetiva e fazer ameaças contra ela na cidade vizinha nossa de Santo Antônio do Pinhal. A ocorrência foi registrada na rua Deputado Franco Montoro, no centro, em via pública. O horário exato do acionamento não foi informado no boletim de ocorrência. De acordo com as informações registradas pela Polícia Militar, a equipe foi acionada após uma denúncia de descumprimento de medida protetiva. Ao chegar ao endereço, os policiais encontraram o homem em frente à residência da mulher. Segundo o relato, ele estaria consumindo cerveja e fazendo ameaças. Diante da situação, os envolvidos foram encaminhados ao 1º Distrito Policial de Campos do Jordão, onde a ocorrência foi apresentada à autoridade policial. Na delegacia, foi elaborado um boletim de ocorrência por descumprimento de medida protetiva. O homem permaneceu detido à disposição da justiça para as providências cabíveis. O caso será acompanhado pelas autoridades competentes.

0: Agora, 7h27.
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0: Agora, 7h28. 7h28. Velocidade, estratégia e muita habilidade. Nos dias 15 e 16 de agosto, Campos do Jordão recebe o Cultura ao Cubo Open 2026, campeonato oficial de Cubo Mágico. Um encontro para acompanhar de perto a concentração, o raciocínio rápido e a agilidade dos competidores em busca dos melhores tempos. Será no dia 15 e 16 de agosto, no Espaço Cultural Doutor Além. Uma realização aí da Secretaria de Valorização da Cultura. Agora 7h29.
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0: 7h29. Você quer parar de fumar? Você não precisa enfrentar esse processo sozinho, sozinha. O grupo Respirar é Viver oferece acolhimento, escuta e acompanhamento multiprofissional para quem deseja abandonar o cigarro e cuidar melhor da saúde. É só chegar, não precisa de encaminhamento. O início é hoje, dia 10 de agosto de 2026, às 9 horas da manhã, na rua Manuel Pereira Alves, número 20, em Abernésia, no polo de estacionamento. Maiores informações através do 3664-2599. 3664-2599. Agora 7h30.

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3: 7:33.
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7: Agora 7:35 em Campos do Jordão, 7:35, e chamou bastante a atenção, uma reportagem ampla, veiculada no dia 8, hoje dia 10, né, no dia 8, no sábado, no portal G1 Vale do Paraíba, né, no G1 Vale do Paraíba, é uma importante reportagem aqui sobre a história de Campos do Jordão, sobre aqueles que fizeram, ajudaram, trabalharam, contribuíram no desenvolvimento da nossa cidade ao longo dos anos, né? O título da reportagem é A História por Trás da Suíça Brasileira. Como portugueses e nordestinos moldaram Campos do Jordão. Repetindo, o título da reportagem está no G1 da Vanguarda, no G1 Vale do Paraíba, né? A História por Trás da Suíça Brasileira. Como portugueses e nordestinos moldaram Campos do Jordão. Diz o subtítulo: destino turístico de inverno em São Paulo recebe ou espera receber 2 milhões de turistas durante a temporada. saiba mais sobre a história do município, que parece europeu, mas é bem brasileiro e miscigenado, diz a reportagem. Quem vai a Campos do Jordão encontra estética com inspiração europeia, paisagens naturais e um clima ameno que tornou a cidade conhecida como a Suíça Brasileira. Mas a cidade mais alta do país guarda uma trajetória bem mais brasileira e menos conhecida. Fundada por portugueses, foi desenvolvida com a contribuição de famílias nordestinas, que ajudaram a moldar um dos principais destinos turísticos de inverno do país. A cidade estima receber 6 milhões de visitantes ao longo deste ano de 2026. Somente durante a temporada de inverno foram aproximadamente 2 milhões e 200 mil turistas circulando pelo município. Campos do Jordão foi fundada em 1874 pelo português Mateus da Costa Pinto, que adquiriu a terra para uma fazenda de gado. Já a ocupação da cidade no topo da Serra da Mantiqueira ganhou ritmo acelerado na década de 1920, com outra vocação. Segundo o historiador Edmundo Rocha, Campos do Jordão passou a atrair pacientes com tuberculose em uma época em que ainda não existiam medicamentos eficazes contra a doença. Sobretudo entre as décadas de 1940 e 1960, o clima frio, o ar da serra, a alimentação e o repouso eram considerados aliados no tratamento. O especialista, o historiador Edmundo Ferreira da Rocha, explicou na reportagem que o turismo começou a se desenvolver nesse período, impulsionado pelas visitas de familiares e amigos dos pacientes internados. Encantados com as paisagens locais, muitos passaram a divulgar a cidade, ajudando a atrair novos visitantes. Com o declínio da atividade sanatorial, o turismo se consolidou como a principal vocação econômica do município. Os primeiros registros de povoado em Campos do Jordão são associados à Ordem da Corte Portuguesa, que abriu o caminho onde hoje é a cidade para transportar ouro das minas de Itajubá, em Minas Gerais, para Pindamonhangaba, em São Paulo. Apesar de o caminho ter sido fechado depois, Gaspar Vaz permaneceu na região, vendendo a terra para o brigadeiro Jordão, também português, o brigadeiro Manuel Rodrigues Jordão, que deu o nome à cidade. Até a terra ser adquirida por Mateus, A professora de Arquitetura e Urbanismo da Universidade Estadual de Minas Gerais, ex-professora do Instituto Federal de São Paulo, em Campos do Jordão, Agnes Yuri Bezerra, ressalta uma mudança quando o município entrou no ciclo do turismo. A inspiração na arquitetura de países com climas parecidos, como a Suíça, para adotar um sistema construtivo. Mas ela diz que o estilo da cidade pode ser considerado eclético. O que se verificou ao longo de mais de um século e que perdura até hoje foi uma verdadeira mistura de padrões, quase sempre trazidos de fora pela forte influência da imigração estrangeira no pós-Segunda Guerra Mundial, disse a arquiteta e professora. Segundo ela, entre os exemplos dessa mistura estão os chalés no estilo suíço, como o Hotel Turiba, ou adaptado da arquitetura Tudor, de origem inglesa. O arquiteto polonês que projetou o Palácio Boa Vista se inspirou justamente nesse estilo para erguer a construção. Já no portal de entrada da cidade, a gente encontra a imitação da técnica construtiva do enxaimel, do estilo normando, conhecido como falso enxaimel, explicou ela. Enxaimel é uma técnica construtiva que deixa aparente estrutura formando desenhos geométricos nas fachadas. Entre os espaços criados pelas vigas, são utilizados materiais como tijolos ou pedras para preencher as paredes. Música. frio e arquitetura são atrativos em Campos do Jordão, destaca ainda a reportagem do G1 Vale do Paraíba. Falando especificamente dos portugueses, né? Aliás, meu avô veio para Campos do Jordão português, meus avós, né? Meu avô, minha avó, vieram para Campos do Jordão, ambos portugueses, né? Meus avós maternos, né? Também fazem parte aí desses portugueses que estiveram em nossa cidade, né? O desenvolvimento de Campos do Jordão ganhou impulso com a construção da Estrada de Ferro Campos do Jordão, inaugurada em 1914. Segundo Edmundo Ferreira da Rocha, a obra foi liderada pelo português Sebastião de Oliveira Damas, que trouxe trabalhadores de Castelo de Paiva, em Portugal, para ajudar na construção da linha férrea. Uma dessas famílias é a do empresário Nelson Gonçalves, que começou a chegar à cidade ainda na época dos sanatórios. Meu tio veio para se curar, acabou se estabelecendo aqui. Minha mãe e meu pai vieram para ajudar e montar um comércio próprio, contou o Nelson Gonçalves. Ele afirma que são muitos os descendentes de portugueses em Campos do Jordão e que até hoje mantém uma forte união. Durante muitos anos, a comunidade se organizava para ajudar famílias portuguesas da cidade. Era uma colônia presente. Assim como outros descendentes de portugueses na cidade, a família de Nelson Gonçalves passou a preservar as tradições portuguesas por meio da gastronomia. Além do bacalhau, o restaurante da família serve pratos típicos como alheira e borrego. Mas a culinária da cidade também tem uma grande influência alemã. Os alemães chegaram em Campos do Jordão em um momento diferente dos portugueses. Segundo o historiador Edmundo Rocha, parte deles veio para a cidade após a chegada do navio alemão Windlund ao Brasil, em 1939. Inicialmente retidos em campos de concentração, ao chegarem em solo brasileiro, uma parcela veio para Campos do Jordão para trabalhar principalmente na hotelaria. Eles também ajudaram a consolidar a gastronomia e a infraestrutura turística do município. Entre os legados deixados por essas famílias estão receitas que se tornaram marcas da cidade, como o Apfelstrudel, além de contribuições para a cultura gastronômica associada ao inverno jordanense. Mas, além dos portugueses, tivemos os nordestinos. Os nordestinos que ajudaram a erguer a cidade. Com o crescimento de Campos do Jordão a partir da década de 1960, operários nordestinos passaram a chegar à cidade para trabalhar na construção civil. Segundo o historiador Edmundo Rocha, muitos vieram da Bahia e participaram da construção de hotéis, sanatórios e casas de temporada. Presidente da Associação dos Nordestinos de Campos do Jordão e diretor da Rádio Campos FM, o Cícero Roberto Rodrigues da Silva, chegou de Ingá, na Paraíba, no início da década de 1990, para ser zelador. Seguiu os passos do pai, que já estava na cidade trabalhando em um hotel. Aos poucos, a família também foi se mudando e hoje ele tem dois filhos jordanenses. Muita gente veio de fora para trabalhar e construir a vida aqui. Eu sou uma dessas pessoas e tenho muita gratidão por Campos do Jordão, porque foi a cidade que acolheu a minha família e nos permitiu construir a nossa história, afirmou Cícero Roberto. Apesar da comunidade mineira ser maior em Campos do Jordão, diferente da comunidade nordestina, a migração de mineiros é explicada pela geografia e ligação cultural. A cidade faz limite com três municípios mineiros: Brasópolis, Piranguçu e Venceslau Brás. Essa localização favoreceu a circulação natural de pessoas, produtos e trabalhadores do sul de Minas. Já os nordestinos chegaram em um período de aquecimento na construção civil após o período sanatorial. Tá aí, né? Essa reportagem extensa, interessante, do G1, da Vanguarda, do G1 Vale do Paraíba, que foi publicada, digamos assim, no último sábado, não é? E que destaca a importância da história daqueles que contribuíram para o crescimento da nossa Campos do Jordão. O título, mais uma vez eu repito, é A História por Trás da Suíça Brasileira, como portugueses e nordestinos moldaram Campos do Jordão. E destaca, entre os nordestinos, o diretor-geral da Campos FM, o Cícero Roberto. Parabéns aí, Cícero, por estar nesta reportagem histórica do G1 Vale do Paraíba. Agora 7h48.

7h49, 7h49. Temos a triste notícia aqui de um acidente onde três pessoas morreram na Via Dutra. Três pessoas morreram em um acidente entre dois carros na noite de ontem, Dia dos Pais, na rodovia Presidente Dutra, no trecho de São José dos Campos. A via é a principal ligação entre o estado de São Paulo e o Rio de Janeiro. Segundo a concessionária Rio SP, o acidente aconteceu por volta das 21 horas no quilômetro 143 da pista sentido São Paulo. A ocorrência envolveu um capotamento seguido de colisão entre dois carros. De acordo com o Corpo de Bombeiros e a Polícia Rodoviária Federal, a motorista de um dos veículos que seguia na pista sentido Rio de Janeiro perdeu o controle da direção, passou por cima da mureta de concreto que separa as pistas, invadiu a pista contrária sentido São Paulo e bateu de frente com outro carro. Ainda segundo as corporações, a motorista do carro que seguia sentido Rio de Janeiro morreu no local, assim como um homem e uma mulher que estavam no veículo que vinha sentido São Paulo. As vítimas são pai e filha. Os três ficaram presos nas ferragens e não resistiram aos ferimentos. Segundo o tenente Diego Nunes, do Corpo de Bombeiros, uma lata de cerveja. Segundo o tenente Diego Nunes, do Corpo de Bombeiros, uma lata de cerveja foi encontrada no carro da motorista que teria provocado o acidente. Até a última atualização da reportagem, porém, não havia confirmação de que ela tivesse ingerido bebida alcoólica. E as causas do acidente serão investigadas pela Polícia Civil. Equipes da concessionária, do Corpo de Bombeiros, da Polícia Rodoviária Federal e da Polícia atenderam a ocorrência. Durante o atendimento, a pista sentido São Paulo ficou interditada por algumas horas, causando pelo menos 6 quilômetros de congestionamento. A via foi liberada durante a madrugada. 7h51 agora.

Agora 7h52, rapidinho, última notícia, essa nacional, o grupo planejava explodir o Palácio do Planalto e mirava debate do segundo turno. Uma investigação da Polícia Civil do Distrito Federal revelou que um grupo planejava pela internet atentados contra políticos e prédios públicos em Brasília. Eram homens que nunca tinham se encontrado pessoalmente. Nas conversas monitoradas pelo Ministério da Justiça e Segurança Pública, eles falavam em fabricar explosivos e disseminavam um discurso de ódio pela rede. Vocês deveriam listar os principais alvos para garantir o sucesso da revolução, dizia uma das mensagens. Outras afirmavam, muito dificilmente nossos inimigos estão concentrados em um único lugar. As comunicações ocorriam em dois grupos do aplicativo Telegram, sendo que um deles utilizava a foto de Hitler como imagem de perfil. Entre os planos discutidos estava explodir o edifício do debate, onde os eleitos do segundo turno irão debater. O monitoramento das autoridades revelou que condutas não eram inofensivas. Não eram práticas inocentes. O que estava ali sendo engendrado eram atentados sérios, disse Wellington César Lima e Silva, ministro da Justiça e Segurança Pública. O ministro ressaltou a relevância do caso, afirmando que a sociedade deve atentar para o fato de que tais comportamentos não podem ser minimizados ou normalizados. Agora 7h53, momento de agradecer e mandar aquele abraço àqueles que nos mandaram o seu bom dia na edição de hoje do Jornal da Campus FM.

0: Muito bem, agradecendo a Wanda Benta, Janice Vitoriano, a Yolanda Ribeiro, a Luzia Cirino, a Joselina Antunes, Vera Lúcia Dias, Maria José, Vilma Maria, Mauriceia Alves Rodrigues, Fátima de Prado Pérez, Lídia Aquino, Pedrão Inácio, Maria Zilda. Também nosso agradecimento ao Genésio Paraná. Encontrei com o Genésio Paraná no final de semana, lá na Bernécia, né? Nosso amigo Genésio Paraná. Ele diz: olá, Cláudio Borges, bom dia. Aqui é o Genésio Paraná. Estou passando para desejar uma excelente, abençoada semana para todos, né? Um ótimo dia, excelente segunda-feira, diz o Genésio Paraná. Obrigado. Um abraço ao Eduardo, lá do Barrado. Também mandou o seu bom dia. Quem mais por aqui mandando bom dia? A Ana Rosa. Oi, Ana, bom dia. Bom dia da Rita Maria. 7h55, ponto final em mais... Ah, tem mais gente? Tem mais uma? Ah, é, o pessoal da produção aqui está me alertando. Tem mais duas, né? A Márcia Amaral Valéria. É isso, Márcia Amaral Valéria. E a Elaine Marcondes, Márcia Amaral Valéria e Elaine Marcondes também mandaram seu bom dia. Muito obrigado, viu? Um bom dia, uma excelente semana a todos e a todas. Eu volto, se Deus quiser, logo mais às 14 horas no comando do Show da Tarde. A partir de agora, daqui a pouco, daqui uns 5 minutos, você ficará com Vander Vieira. Após o nosso intervalo dos apoiadores culturais, de passagem de um programa para o outro, você vai ficar com Wander Vieira e o Show da Manhã. Muito obrigado, bom dia, ótima segunda-feira, excelente semana e até logo mais à tarde, se Deus quiser. Bom dia.
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6: 7:59.
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lindo, abençoado, maravilhoso dia, Campos do Jordão. Vamos juntos, eu e você, você e eu, nesta manhã de segunda-feira, 10 de agosto de 2026.

0: Bom dia a todos nossos queridos, amados ouvintes, satisfação, alegria, poder estar com vocês nesta linda manhã de segunda-feira, hoje 10 de agosto de 2026. Vamos juntos comigo, Wander Vieira, com muita música, informação, prestação de serviço e atendimento a você ouvinte, razão pela qual o show da manhã está no ar. Vamos começar nossa viagem, vamos saber um pouco como foi o final de semana dos famosos, o tititi da fama, o fofocando.
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2: Fala, gente! Tudo bem, Chuchu? Nós estamos chegando aqui na nossa rádio preferida. Maravilha de programação, né? Hoje, segunda-feira, dia 10. 10 de agosto de 2026. Muito prazer. Eu sou o Cauê e tá na hora de trazermos aqui destaque, né, do mundo dos famosos. A gente vai saber o que rolou no final de semana, o que que essa galera andou aprontando, né? É, com certeza. E olha, a primeira de hoje do nosso Fofocando é sobre uma atriz famosa aí que deu um calote. Como assim? Pois é, segundo informações, a atriz Julia Gunn, conhecida por novelas como Mulheres Apaixonadas e A Favorita, acabou envolvida em uma polêmica inusitada, gente. Um taxista, identificado como Edu, afirmou ao portal do Léo Dias que teria levado a atriz do hotel Fasano até os estúdios Globo, no Rio de Janeiro, em uma corrida combinada por R$ 105. Segundo o motorista, ao chegar ao destino, Júlia teria informado que estava sem bateria no celular e por isso não conseguiu fazer o pagamento pelo Pix. O taxista deixou a chave anotada e afirmou que aguardou a transferência, que não teria sido realizada inicialmente. O caso ganhou repercussão, mas a história teve final feliz, né, gente? A assessoria da atriz explicou que a Júlia estava atrasada, trocou de bolsa e acabou perdendo o papel com os dados necessários para o pagamento. Depois que a imprensa contou, entrou em contato, a situação foi regularizada e os R$ 105 foram pagos ao taxista. Ou seja, o suposto calote acabou virando apenas um grande desencontro de informações, né? E desta vez, a conta foi paga. É, R$ 105. Paga não pra ver só. E o nosso Fofocando, gente, volta daqui a pouquinho. Já já nós vamos contar de um babado aí que tá rolando na rede social entre a boiadeira Ana Castela e o Zé Felipe. Será que rolou aí uma saudade? O que vocês acham, hein? Hã? Será, meu Deus? Bom, os dois trocaram mensagens, na verdade trocaram provocações nas redes sociais, aí, em shows. A gente vai contar o que aconteceu. Continue aqui na melhor programação do Brasil e eu volto a qualquer momento.
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0: 8h26. Vamos agora com o primeiro bloco dos horóscopos zodíaco de hoje.
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2: Agora as previsões para Áries, Touro e Gêmeos. Signo de Áries.
1: Nascidos entre 21 de março a 20 de abril.
3: Áries. O dia favorece decisões e iniciativa. No trabalho, confie mais na sua capacidade de resolver problemas. No amor, evite agir por impulso e dê espaço para o diálogo.
2: Signo de Touro.
1: Nascidos entre 21 de abril a 21 de maio.
3: Touro. A segunda-feira pede calma e organização. Questões financeiras podem exigir mais atenção, mas boas oportunidades podem surgir. Na vida amorosa, valorize a estabilidade e os pequenos gestos.
2: Signo de Gêmeos.
1: Nascidos entre 22 de maio a 21 de junho.
3: Gêmeos, sua comunicação estará em alta. É um bom momento para conversar, negociar e colocar ideias em prática. No amor, uma conversa sincera pode aproximar ainda mais você de alguém especial.
2: Já já voltamos com as previsões para Câncer, Leão e Virgem.
0: Show da manhã, show de alegria em seu rádio. Vamos começar nossa viagem musical. Primeira música pra ela que é fã de carteirinha deles e tá na nossa audiência todos os dias. Minha amiga Elane Marcondes lá no Santa Cruz. Bom dia, Elane. Gratidão pela sua audiência, pela sua mensagem todos os dias. A você, a sua mãe, a toda a sua família, um excelente e abençoado dia, uma ótima segunda-feira. Excelente semana pra você, hein? Deixa o Tobias dormir. Vamos trabalhar, menina. Às 8h28, vamos de Henrique Juliano, Calafrio. Show da manhã, tocando aquilo que te toca.

0: 8 horas 31 minutos. Eu vou atender ele, meu amigo Arnaldo, lá de Santo Antônio. Ele vem trabalhar aqui em Campos, sempre ligadinho no Show da Manhã. Bom dia, Arnaldo, tudo bem?
1: E aí, meu amigo Vander Vieira, o Show da Manhã, a melhor programação de Campos do Jordão. Estamos aqui hoje na lanchonete de Saveiro, tomando o melhor café de Campos do Jordão, comendo aquele pão de queijo delicioso. Um grande abraço.
0: Gratidão pela sua audiência, pela sua mensagem, meu amigo. Que Deus abençoe. É pra você e a todos que estão ligadinhos no Show da Manhã, aí no de Saveiro, tomando aquele café, onde tem lanches, aquela pizza, salgados, fritos e assados. Um abraço, dia, a toda a galerinha aí que tá sempre ligadinha no Show da Manhã. Vamos, Chitãozinho, Chororó, Sinônimos, 8h32.
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0: 8h46, eu vou atender meu amigo Eduardo do Barrado. Bom dia, satisfação e alegria poder falar contigo, tudo bem?
1: Bom dia, Vander, que Eduardo Barrado. Eu quero pedir uma música Pião Tutuador, ser para todos os ouvintes, Campos Defensa Tarde.
0: Gratidão pela sua audiência, pela sua mensagem, um excelente, maravilhoso, abençoado dia, uma ótima semana para você, viu, Eduardo? Vamos de Geninho e Mariana Fagundes, Pião Todo Tatuado. 8h47.
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0: Mariana Fagundes!
1: Genial! 8h49, show da manhã, show de alegria do seu rádio. Eu vou atender agora a nossa querida ouvinte, a Rosana aqui do Pica-Pau. Bom dia, Rosana. Ela mandou uma mensagem pra gente, pede a música do Luan Santana, Incondicional, dedica a gente. A todos que estão ouvindo e que gostam dessa música, gratidão pela sua audiência, pela sua mensagem, um excelente, maravilhoso dia, uma ótima semana pra você. Às 8h50, Luan Santana. 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

9:08. O momento de reflexão de hoje é sobre a partitura de Deus. Que nessa segunda-feira o momento de reflexão possa tocar no seu coração.

partitura de Deus. A brisa que toca a folhagem traz consigo uma melodia que não se apaga com o tempo. É a sinfonia da vida, composta de notas alegres, de pausas dramáticas, acordes tensos e, acima de tudo, de uma comovente capacidade de recomeçar. Quando olhamos para a jornada humana na Terra, muitas vezes nos deparamos com o peso dos anos como se ele fosse um fardo inevitável, um convite ao recolhimento e à inércia. No entanto, o Criador, em sua infinita sabedoria, nos envia faróis encarnados para demonstrar que o espírito não envelhece. Lembramos de duas almas luminosas que decidiram fazer de suas existências um hino de resistência e beleza. João Carlos Martins e Isaac Karabichevski. Dois gigantes da nossa música, dois operários da arte que transformaram o tempo em um aliado da transcendência. Isaac Karabichevski, em sua nona década de existência, ergue a batuta com a mesma energia vibrante de sua juventude. Frente à orquestra, seus gestos desafiam as leis da matéria. Ele não apenas rege músicos, ele desperta sentimentos, governa energias e prova que a mente, quando sintonizada com o belo, mantém o corpo físico vigoroso e útil. Ao seu lado, na Galeria dos Imortais do Cotidiano, cruzamos com a trajetória hercúlea de João Carlos Martins, um homem cuja biografia se confunde com o próprio conceito de superação. Octogenário, ele carrega a marca de 31 cirurgias. 31 vezes o corpo pediu trégua. 31 vezes o espírito disse: caminha. Privado do movimento pleno das mãos que encantaram o mundo ao piano, ele não silenciou. Buscou na tecnologia das luvas biônicas, na regência e na força da alma, o caminho para continuar tocando o coração das gentes. Ele sintetiza sua jornada com a convicção dos que conhecem as profundezas da dor. A música vence e supera qualquer coisa. Essa frase nos remete aos ensinamentos dos emissários celestes quando abordam magistralmente a lei do trabalho. É através do trabalho que o espírito desenvolve sua inteligência, expia suas faltas e coopera com a obra do universo. A vida desses dois maestros expia suas faltas e coopera com a obra do universo. A vida desses

limitações físicas, as dores crônicas e o preconceito da idade com o escudo do trabalho incessante. Mostraram que não existe aposentadoria para a alma. Enquanto houver um sopro de vida, haverá uma nota a ser afinada, um irmão a ser consolado pela beleza de uma melodia. Se a dor bater à nossa porta, se o peso dos anos parecer excessivo, lembremos-nos desses exemplos e sejamos maestros das nossas vidas, regendo nossas dificuldades com a batuta da fé e o compasso do trabalho edificante. Afinal, no concerto do universo, a partitura de Deus prevê sempre a vitória do Espírito sobre a matéria.

interessante que... nas dificuldades a gente aprende a ser feliz e aprende também a tirar o nosso melhor, né? O maestro João Carlos Martins é um exemplo de vida. Muitas das vezes nas dificuldades do dia a dia a gente passa por dificuldades, passa por problemas. Nossa vida, a partitura de Deus é nada mais do que é vivenciar, prestar atenção e o desfrutar de todos os dias de nossa vida. Pensemos nisso.

0: 9h16. Vamos agora com o segundo bloco da notícia do mundo dos famosos, Tititi da fama, fofocando.
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2: Fala, meus amores, minhas amoras, tudo bem, chuchuzinho? Bora, vamos lá, hoje é segunda-feira, dia 10 de agosto, tá um fofocando na área aqui. E a gente vai falar pra vocês agora sobre uma brincadeira que rolou aí e bombou as redes sociais. A Ana Castela e o Zé Felipe voltaram a movimentar as redes sociais e, claro, né? Os fãs estão fazendo as contas pra saber se vem recaída por aí, né? Bom, na quinta-feira, durante um show lá em Ariquemes, em Rondônia, o Zé Felipe descobriu que a Ana Castela teria atração do evento no dia seguinte. Seria, né, a atração do evento no dia seguinte, lá no mesmo lugar. E resolveu mandar um recadinho misterioso pra

0: cantor pediu pros fãs mandarem um beijo pra Ana e brincou: fala que foi um goiano que mandou, não fala quem foi, porque dá problema. Só que o recado chegou, né, gente? Chegou até a boiadeira. Na sexta-feira, no dia que ela fez o show, subiu no palco, ela não deixou barato. Diante do público, ela falou assim, ó: então um goiano me mandou um abraço ontem? Foi o suficiente para a plateia ir à loucura, né? E as redes sociais começaram a especular sobre uma possível reaproximação entre os dois. Ah, peraí, gente, também não é assim, né? Bom, Ana Castela e o Zé estão separados desde 2025, dezembro do ano passado. Mantém discrição sobre a vida pessoal, mas pelo jeito, quando um manda recado pro outro, aí o outro responde, né? Agora fica a pergunta: foi só uma brincadeira de ex ou tem cheiro de recaída no ar? Hã? O que vocês acham? Ah, brincadeira, né? Fala aí. Hã? E o nosso Fofocando, gente, volta já já. Daqui a pouquinho nós vamos falar pra vocês do babado que tá rolando nas redes sociais entre a Xuxa e a Mara Maravilha. Gente, elas voltaram a trocar farpas. E desta vez a história ganhou até provocação musical. Eita, meu Deus. Eu conto, então continue aqui na nossa rádio. Vai curtindo a melhor programação do Brasil e eu volto daqui a pouco.
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1: 9:19. Vai dar pro de Saveiro. Bom dia, meu irmão. Ótima semana, bom trabalho.

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0: 9h29, 9h30. Vamos agora ao segundo bloco dos horóscopos do Zodíaco de hoje.
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2: Agora, as previsões para Câncer, Leão e Virgem. Signo de Câncer.
1: Nascidos entre 22 de junho a 22 de julho.
3: Câncer. O dia traz uma necessidade maior de segurança emocional. Evite carregar problemas dos outros e concentre-se no que realmente depende de você. No romance, carinho e compreensão farão diferença.
2: Signo de Leão.
1: Nascidos entre 23 de julho a 22 de agosto.
3: Leão, você estará mais confiante e disposto a se destacar. Aproveite a energia para iniciar projetos e mostrar seus talentos. No amor, seu magnetismo estará forte, mas cuidado para não querer controlar tudo.
2: Signo de Virgem.
1: Nascidos entre 23 de agosto a 22 de setembro.
3: Virgem, organização será sua grande aliada nesta segunda-feira. Pendências podem ser resolvidas com planejamento e paciência. No amor, não tenha medo de demonstrar o que sente.
2: Já já voltamos com as previsões para Libra, Escorpião e Sagitário.

0: 9h31, show da manhã, show de alegria no seu rádio. Vou atender ele, meu amigo, meu irmão de jornada, Ivan Artesão. Bom dia, Ivan, satisfação, alegria poder falar contigo, tudo bem?
1: Bom dia, meu irmão, bom dia. Nessa jornada, né? E estamos bastante tempo aí, né? Em um programa maravilhoso, né? Um programa de audiência incomparável. Que Deus te abençoe, te guarde aí também, todos os ouvintes. Quero ouvir do pequeno Miraí, né? O Nelson Gonçalves, ou a Taufo Alves. Quero oferecer para minha amada esposa, que está comigo já esses anos todos, né, 43 anos, e também para minha filha, para o meu neto, né, que Deus abençoe todos, também para a nossa amiga Maura, ô Maura, quanta saudade, e para a Ana do Britador, oi Ana, tudo bem? Obrigado.
0: Gratidão pela sua audiência, pela sua mensagem, meu amigo. Que Deus abençoe grandemente, uma ótima e abençoada semana, excelente segunda-feira para você, toda a sua família. Vamos, dia tal Alves, meus tempos de criança, 9h33.

9h36. Eu vou atender agora a nossa querida ouvinte que está aqui no Brancas Nuvens. A Viviane, bom dia. Ela pede roupa nova seguindo o trem azul. Oferece para todos os filhos, para nós, para os ouvintes, para a mãe Eliette, para os irmãos Honório. Gratidão pela sua audiência, pela sua mensagem. Excelente, maravilhoso, abençoado dia. Às 9h37, show da manhã. Tocando aquilo que te toca.

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0: 9h47. Show da manhã, show de alegria em seu rádio. Eu vou atender ele, que apoia do cultural do show da manhã. Tá sempre ligadinho. Hoje é dia de resolver os assuntos da empresa, particulares. Ele, Adevalzati. Fala, meu querido, bom dia, tudo bem?
1: Fala, Wander, beleza? Val, na parada hoje, só resolvendo as pipinadas, né? Manda pra nós, é Sicred. Limite do Cartão Black. Manda pra Luísa, o pessoal lá do Pesqueiro, tudinho. Bom. E pessoal de Campo Jordão. Falou, meu amigo. Um abraço e com Deus aí. E vai lá, viu? Eu tava show de bola Pesqueiro. Faltou, sei lá. Mas você só vai se unir for, né? Só Jesus na casa, você tá doido.
0: Gratidão pela sua audiência, pela sua mensagem. Um excelente, maravilhoso, abençoado dia pra você, toda a sua família. Bom dia, Nixate. Bom dia, Ferruge. Botinha, Marilda, Célia Docinho. Hoje é dia de reorganizar as coisas e amanhã for soltar na rua, né? Vamos então de Bruno Barreto, gerente da Sicred. 8h48.

0: Atlântida Sicra.
1: Nove e cinquenta. Eu vou atender ela, que está lá no Santa Cruz. Minha querida ouvinte Andréia. Bom dia, Andréia, tudo bem?
2: Bom dia, Wanda. Aqui é Andréia, Santa Cruz. Gostaria de ouvir Henrique Juliano, A Última Saudade. E oferecer para todo mundo que tá aí curtindo a Campos FM, a melhor. Para minha família, para sua família. Para todos que estão ligadinhos. Campos FM, a melhor.
1: Gratidão pela sua audiência, pela sua mensagem. Um excelente, maravilhoso, abençoado dia. Uma ótima semana para você, toda a sua família. Vamos de Henrique e Juliano, Última Saudade, 9h51.

0: Hoje não.
1: Eu vou atender agora o nosso ouvinte, Adriana, lá do Fracalanza. Bom dia, Adriana. Ligadinha no Show da Manhã da Campus FM. Ela pede Ana Castela. Olha onde eu tô. Gratidão pela sua audiência, pela sua mensagem. Um excelente, maravilhoso, abençoado dia. Uma ótima semana pra você. Às 9h55, música boa de qualidade. Você ouve no Show da Manhã da Campus FM.

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0: 10:08. Vamos agora ao terceiro bloco dos horóscopos do Zodíaco de hoje.
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2: Agora, as previsões para Libra, Escorpião e Sagitário. Signo de Libra.
1: Nascidos entre 23 de setembro a 23 de outubro.
3: Libra, o equilíbrio será importante para lidar com decisões e relacionamentos. Evite tentar agradar todo mundo. Na vida amorosa, uma conversa pode esclarecer uma situação que estava deixando dúvidas.
2: Signo de Escorpião.
1: Nascidos entre 24 de outubro a 22 de novembro.
3: Escorpião, sua intuição estará bastante aguçada. Confie nos seus instintos, mas procure confirmar informações antes de tomar decisões importantes. No amor, sentimentos intensos podem vir à tona.
2: Signo de Sagitário.
1: Nascidos entre 23 de novembro a 22 de dezembro.
3: Sagitário, a segunda-feira pode trazer vontade de mudar a rotina e buscar novos caminhos. No trabalho, ideias diferentes podem chamar atenção. No amor, espontaneidade e bom humor deixarão o dia mais leve.
2: Já voltamos com as previsões para Capricórnio, Aquário e Peixes.

0: 13. Eu vou atender agora, nosso querido ouvinte, a Claudina, lá da Vila Maria. Bom dia, Claudina. Tudo bem?
1: Bom dia, Vander Vieira. Aqui é a Claudina Vila Maria. Eu quero a música da Baitaca, Pedido de um Pai para Filho. Preciso para meu marido Caroso, meu cunhado Pastel, para meu cunhado Dércio, para meu filho João Vitor, para minha cunhada Dirce, para Ana Paula, Ana da Vila Britânia, para Maria Helena, para o Dinho e para o Rick. E para vocês da Rádio Cojordão, fica com Deus. Deus abençoe você. Um bom dia.
0: Gratidão pela sua audiência, pela sua mensagem. Um excelente, maravilhoso, abençoado dia. Uma ótima semana para você e toda a sua família. Pedido de um pai para filho, Baitaca, ou melhor, 10 e 14.

pra minha filha Nayara. 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
1: Dez e 24, vou atender a Juliana de Sá, da Silva. Ela que mandou mensagem aqui no 996350367. Bom dia, queria pedir uma música. No dia em que saí de casa com Zezé de Camargo e Luciano, oferece para a pastora Luciane, para a filha Gabriela, Rafaela e Juliana. Gratidão pela sua audiência, pela sua mensagem. Um excelente, maravilhoso, abençoado dia às 10h25. Música boa de qualidade. Show da manhã da Campus FM.

10h28. Eu vou atender a nossa ouvinte, a Ana, aqui da Vila Nair, Ana Maria. Ela pede um louvor com Bruna Carla, Sou Humano. Oferece a todos que gostam da música, a todos da rádio, com carinho. Gratidão pela sua audiência, pelo seu carinho, pela sua mensagem. Às 10h28, música boa e de qualidade, você ouve no Show da Manhã, da Campus FM.

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2: Eu vou atender agora a Cecília do Brancas Nuvens. Bom dia, Cecília, tudo bem?
3: Bom dia, Vandivir, aqui é a Cecília do Brancas Nuvens. Queria pedir pra você tocar a capa do Roberto Carlos pra mim, Luz Divina. Ofereço pra vocês da rádio aí e pra todos os ouvintes. Tenha um bom dia, que Deus abençoe seu dia. Obrigado.
2: Gratidão pela sua audiência, pela sua mensagem. Um excelente, maravilhoso, abençoado dia a você, a todos aí no Brancas Nuvens. E também vai lá pro meu amigo Celção. Ô Celção, bom dia. Ao Henrique lá na Ceia, a Cris, irmã Lúcia, a todos que estão trabalhando lá, sempre ligadinhos no show da manhã. Celção que é fã de carteirinha dessa música. Às 10h45, show da manhã, tocando aquilo que te toca.
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10h50, show da manhã, show de alegria, seu rádio. Não podemos esquecer que no próximo final de semana chegou a hora, hein? A Copa Velocross de Velocidade. Copa Judanense de Velocross, terceira etapa, nos dias 15 e 16 de agosto de 2026. Você que curte, chegou, hein? Chegou! É na pista sobre as nuvens, em Campos do Jordão. E a tradicional largada na parte de baixo da pista voltou. Você está pronto? Uma organização da equipe Caveira, juntamente com o nosso amigo Eduardo Sá. Bom dia, Eduardo Sá. Ele está sempre ligadinho também no show da manhã. Então, Copa Jordanense de Velocross, terceira etapa, nos dias 15 e 16 de agosto de 2026. Lá na pista sobre as nuvens, em Campos do Jordão. Todos estão convidados. Vou atender agora o pedido da esposa do meu amigo Eduardo Sá, a Priscila. Eles que são lá da Jordanense Calhas, um casal simpático, atencioso. Pra vocês, sempre vão lá na Jordanense Calhas. Ela pede Gustavo Lima, retrovisor. Gratidão, Priscila, pela sua audiência. A você, toda a sua família, Eduardo Sá, criançada aí, a todos os colegas, colaboradores. Uma excelente e abençoada semana. Às 10h51.

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0: Jonete Frederico!
1: Murilo Golf!
0: Que honra, cara, que honra!
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0: 11:07. Daqui a pouco às 12 horas tem ele, João Araújo, almoçando com música, líder de audiência. No horário das 12 às 14 horas. Sua alegria, seu alto astral. Depois vem ele, o Homem Sorriso, Cláudio Borges, o Show da Tarde. Às 16 horas, a tradição, a alegria, a descontração com ele, Sidney Silva, com Super Tarde. Depois, Geração Sertaneja. Às 11:07. Vamos agora com o último bloco da notícia do mundo dos famosos. O Tititi da Fama fofocando.
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2: Fala, meus amores, minhas amoras, tudo bem, chuchuzinho? Boa, hoje segundona, dia 10 de agosto de 2026, vamos lá, que tem Fofocando na área. A última edição do nosso Fofocando de hoje fala da treta das antigas, que tá de volta. Mara Maravilha e Xuxa Meneghel voltaram a trocar farpas nas redes sociais, e olha, desta vez a história ganhou até provocação musical, viu? Pois é, em meio à turnê O Último Voo da Nave, a Xuxa, ela vinha recebendo críticas, né? Da Mara, que compartilhou vídeos, vários conteúdos, na verdade, questionando o trabalho e algumas declarações da eterna rainha dos baixinhos. Aí a Xuxa se sentiu incomodada, né? Não deixou barato e respondeu publicamente. Ela disse que é diferente não gostar dela e desrespeitar a sua história. Além de afirmar que tem pena de quem precisa diminuir outra pessoa para aparecer. Mas a Mara continuou, gente. Na noite de sexta-feira, ela publicou um vídeo cantando o que é de Gonzaguinha e terminou com uma provocação direta. Tem gogó, chuchu, aham. Ai, ai, ai, a cutucada, né? Tem um detalhe. Ao longo dos anos, a Xuxa já declarou que não se considera uma cantora profissional, mas sim uma apresentadora que também vendia discos. Bom, essa não é a primeira vez que as duas se estranham publicamente, né? A rivalidade rendeu outras alfinetadas ao longo dos anos, inclusive em 2021 e 2023. Agora fica a pergunta, será que vem resposta da Xuxa? Hã? Porque pelo jeito essa nave ainda vai passar por muita turbulência, hein? O que vocês acham? Conta aí que eu quero saber. E o nosso Fofocando vai ficando por aqui. E ó, eu volto, semana tá começando, amanhã a gente tá por aqui pra trazer mais notícias do mundo dos famosos pra vocês. Tá bom? Forte abraço, beijo, se cuida, juízo, hein? Boa semana e até amanhã. Tchau.
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0: 11:10. Eu vou atender ela, minha querida ouvinte, a Fátima Veloso. Bom dia, Fátima. Satisfação, alegria poder falar contigo. Tudo bem?
4: Bom dia, Wander. Tudo bem com você? Você pode tocar a música dela, Blando, Inocência? Eu ofereço para vocês da rádio, para todas as minhas amigas e a todos que estão ligados na Campus FM. Um abraço, meu amigo, sou eu, a Fátima Veloso.
0: Gratidão, Fátima, pela sua audiência, pelo seu carinho, pela sua mensagem. Um excelente, maravilhoso, abençoado dia para você e toda a sua família. Às 11:11, hora dobrada, Débora Blando, Inocência.

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0: Show da manhã, show de alegria seu rádio. Vamos agora ao último bloco dos horóscopos do Zodíaco de hoje.
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1: Confira seu signo.
2: Agora, as previsões para Capricórnio, Aquário e Peixes. Signo de Capricórnio.
1: Nascidos entre 22 de dezembro a 20 de janeiro.
3: Capricórnio, responsabilidade e foco serão seus pontos fortes. Uma tarefa importante pode exigir dedicação, mas os resultados tendem a compensar. No amor, demonstre mais seus sentimentos.
2: Signo de Aquários.
1: Nascidos entre 21 de janeiro a 20 de fevereiro.
3: Aquário, o dia favorece criatividade e novas ideias. Você pode encontrar uma solução diferente para um problema antigo. No amor, liberdade e sinceridade serão fundamentais para manter a harmonia.
2: Signo de Peixes.
1: Nascidos entre 21 de fevereiro a 20 de março.
3: Peixes. Sensibilidade e intuição estarão em destaque. Evite absorver demais as preocupações alheias e reserve um tempo para você. No amor, um gesto de carinho poderá transformar completamente o seu dia.
2: Você conferiu o horóscopo do dia. 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
0: 11h22, eu vou atender ele, meu amigo, meu irmão, Ronei Zé Comeia. Bom dia, Ronei. Satisfação, alegria poder falar contigo, tudo bem?
4: Olá, Campos FM, olá, ouvintes. Fala, Vander, que é o Ronei Zé Comeia do bairro Bela Vista. Segundou, hein? Bom, pedido dos pais atrasados aí, pra todos os pais e pra você também. Grande abraço a todos os ouvintes, né? Eu gostaria de pedir uma música aí. Pode tocar pra nós aí, contemplar tudo de os pais de ontem. Do Fábio Júnior, pai. Gostaria de contemplar a todos os pais aí. Um dia atrasado, mas, porém, um privilegiado. Campos FM, o sucesso da cidade. Abraço pra você.
0: Gratidão pela sua audiência, pela sua mensagem. Um excelente, maravilhoso, abençoado dia pra você, meu amigo. Uma ótima semana, hein? Com essa música também eu vou atender a Maria Pereira. Bom dia, Vander, tudo bem? Ela pede também essa música e oferece para o esposo Zé Dias, para os filhos Sérgio, Márcio e a todos os pais pelo dia que foi ontem, que Deus abençoe. Gratidão pela audiência de vocês, que Deus abençoe grandemente a todos os papais. Às 11h24, Fábio Júnior, um clássico, pai.
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5: Pai, pode ser que daqui a algum tempo haja tempo pra gente ser mais, muito mais.

Pode ser que daí você sinta qualquer coisa entre esses 20.

0: 11h29, vou atender agora a Lúcia Maria, nossa amiga, ouvinte todos os dias. Bom dia, Lúcia, tudo bem? Satisfação, alegria poder falar contigo.
1: Bom dia, meu amigo Wander Vieira. Tudo bem com você, meu amigo? Começando mais uma semana. Você pode tocar a música Meu Universo é Você com Roupa Nova? Quero oferecer para todos os ouvintes da Campus FM. Quero desejar para você um bom dia, um bom trabalho. Que Deus te abençoe grandemente, meu amigo. Que você tenha uma linda e maravilhosa semana. Muito, muito abençoada. Campus FM, sucesso à cidade. Tchau, obrigado.
0: Gratidão pela sua audiência, pela sua mensagem. Um excelente, maravilhoso, abençoado dia para você e toda a sua família. Às 11h29, já virou para 11h30, o tempo não para, meu universo é você.

0: 11:34. 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

0: 11h43, show da manhã, show de alegria em seu rádio. Vou atender a nossa querida ouvinte, Dona Isaltina, lá do bairro Santo Antônio. Bom dia, tudo bem com a senhora?
1: Bom dia, Bia, Vando Vieira, tudo bem? Ô, Vando, queria ouvir uma música bem bonita, viu? Felizinha pra Ana Bacana, pra Luísa, pra todo que gosta da música da rádio aí, pra você. Uma música bem bonita, tá bom? É com... Pode ser com... Leandro Camargo e Luciano. Dica, eu saí de casa, tá bom? Feliz pra você, pra todo que gosta da música. Um bom dia de serviço, uma boa segunda-feira, uma boa semana, pra nós passar mais uma semana de novo, né? Mas com Deus nós conseguimos. Tem muita fé em Deus. Primeira coisa é Deus, depois é outra coisa aqui, né? Com fé em Deus a gente vence tudo. Porque tendo fé a gente chega lá. A gente chega lá porque Deus promete. Deus promete, tudo que Deus promete, Ele cumpre para nós aqui na terra. Então a gente tem que acreditar em Deus. Um bom dia.
0: Gratidão pela audiência da senhora, que Deus a abençoe grandemente, uma ótima e abençoada semana, excelente segunda-feira, às 11h44, Zezé de Camargo e Luciano, o dia que sai de casa.
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0: 11h46, eu vou atender agora a nossa querida ouvinte, a Cris, lá do CDHU. Bom dia, Cris. Tudo bem? Como é que você está?
1: Ele tá com a... Aqui é a Cris, né? Eu tô com uma música pra mim, é... Da Paula Fernandes, Pássaro de Fogo. Queria oferecer pro Danilo, pra Benê, pra Ana Bacana, pra Anaí do Britador, pra vocês aí da rádio. Que Deus te ilumine e te guarde sempre. Aqui é a Cris, CDHU. Muito obrigado, meu amigo. Tamo junto. Até mais.
0: Gratidão pela sua audiência, pela sua mensagem. Excelente, maravilhoso, abençoado dia pra você. Toda a sua família, às 11h47. Paula Fernandes, Pássaro de Fogo.

0: 11h49, vou atender a Ana. Ana bacana lá da Vila Britânia, Ana Maria de Souza. Bom dia, Ana, tudo bem?
1: Oi, Wanda, você tocar uma música da Henrique Reni, filha, vai pro Cis, pra todo mundo, pra Cris, pra Luísa, Nair, pra Jaque, Poliana e pra todo mundo que gosta muito, tô ligadinho ouvindo seu programa. Se dá bom, filho. Pra Zaltina, pra Aldina, pra André Vitador, pra Nair, todo mundo.
0: Gratidão pela sua audiência, pela sua mensagem, um excelente, maravilhoso, abençoado dia. Querido, a toda a sua família, a todos os amigos e amigas, vamos de Rick Renner, filha, 11h50.
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0: A última de hoje do Show da Manhã da Campus FM. Vou atender ele, meu amigo Tioquinho. Fala, meu irmão, bom dia.
1: E aí, brother, bom dia. Aí, toca aquela música lá do Charlie Brown, Novo Mundo. Tamo junto, irmão. Passa aqui tomar um café. O bar do alemão aqui.
0: Gratidão pela sua audiência, pela sua mensagem. Um excelente, maravilhoso, abençoado dia pra você. Uma ótima semana, viu, Tioquinho? A todos aí no bar do alemão. Ligadinhos no Show da Manhã da Campus FM. Bom dia, alemão. Tem aquele pastelzinho frito, salgados fritos, cafezinho esperto. Vamos de Charlie Brown Jr., Meu Novo Mundo, 11:53.

últimos minutos do show da manhã. Desta iluminada, abençoada, protegida. Hoje, segunda-feira, 10 de agosto de 2026. Minha gratidão a todos os ouvintes que participaram pelo 996350367, que mandaram mensagens de bom dia, pedindo músicas. Todos aqueles que participaram lá pro Facebook, estamos com a live ao vivo todos os dias também. Ao senhor e à senhora que permitiram eu entrar em sua casa, em seu trabalho, em sua vida, meu muito obrigado. Aos apoiadores culturais, empresas parceiras do Show da Manhã, nossa gratidão, nosso agradecimento. Que a sua tarde seja iluminada, abençoada, protegida. E o Papai do Céu permitindo, estaremos aqui amanhã a partir das 8 horas com muita música, informação, prestação de serviço e atendimento a você, ouvinte. Razão pela qual o Show da Manhã está no ar. Fiquem com Deus, que com Ele eu vou. Até amanhã, se Deus quiser.

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5: Meio-dia.

começa agora na Campus FM. 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Eu sou João Araújo. Boa tarde, Campos do Jordão.

tarde, boa tarde a você, minha querida dona de casa. A vocês, meus queridos jardineiros e jardineiras. A vocês, minhas queridas faxineiras e faxineiros. A todos vocês que trabalham aí na construção civil. Eu, João Araújo, digo a vocês, boa tarde, almoçando com música. Está chegando no ar. Boa tarde aos meus amigos lojistas e comerciantes da cidade de Campos do Jordão e de todas as cidades vizinhas. Vem, vem comigo, porque aqui na Campos FM está começando Almoçando com Música. Boa tarde a você aí do Vale do Paraíba, Serra da Mantiqueira. Boa tarde, Sul de Minas. Boa tarde a você, taxistas, motorista de aplicativo, a você que me permite estar de carona contigo, andando por esta cidade linda e maravilhosa, que é Campos do Jordão e região. Um grande abraço desse locutor que vos fala, João Araújo, porque Almoçando com Música está no ar.

Música chegando no ar nesta segunda-feira, dia 10 de agosto de 2026. Gente, já estamos em agosto. Ontem foi o Dia dos Pais, não é verdade? Ah, você que eu não consegui falar contigo, a você que eu não consegui desejar a você um excelente Dia dos Pais, eu digo pra você agora, meu querido, isso mesmo, que você tenha um excelente Dia dos Pais. Sabe por quê? Embora que eu digo e acredito, Dia dos Pais, Dia das Mães, Dia do avô, da avó, é todos os dias. Mas já que o comércio estipulou para nós um dia, por que não aproveitá-lo, não é verdade? Ah, isso mesmo! Olha, nesse dia tão gostoso em Campos do Jordão, eu quero agradecer a todos pelas mensagens enviadas. Nosso Deus do céu, gente! Quantas mensagens recebidas, quantos ouvintes falando maravilhas dos nossos programas de sexta-feira. Eu fico muito honrado, muito feliz, porque realmente, gente, olha, deu um trabalho grande para mim fazer o nosso programa de sexta-feira. Por quê? Porque Dia dos Pais é um dia ainda muito dolorido para mim, porque o meu querido papai está com Deus, voltou para a casa dele, não é verdade? Mas é assim que a vida faz. É assim que nós precisamos viver. Então você que está aí me ouvindo agora, obrigado pela audiência, tá bom? Um grande abraço a todos. E olha, 996350367. Este é o nosso WhatsApp. Mande sua mensagem, participe conosco. E se você quiser me assistir lá na live, opa, é só você ir lá e digitar, olha, www.campusfm.com.br e você vai estar me acompanhando pela live. Eu quero agradecer de verdade a audiência de todos, porque Campus FM é sempre voltada de amor para você e com muito carinho. Nós agora vamos ouvir um grande sucesso. É Sampa Crio, Eterno Amor.

Almoçando com Música, juntinho de você agora, às 12 horas e 21 minutos. Eu, João Araújo, e Almoçando com Música, vamos para os nossos apoios culturais. E eu já retorno contigo, é Vapt Vupt, Ronei Silva. Boa tarde para você também, meu querido.

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2: 12 horas e 24 minutos. Boa tarde, Campos do Jordão. Boa tarde, Brasil. Olha só, o Eduardo Aparecido também. Eduardo! Ah, um grande abraço pra você, uma ótima tarde. Uma ótima tarde a todos, todos que estão aí ligadinho, ligadinho na Campus FM 104.9. Eu quero agradecer de verdade a todos vocês, não é? E dizer pra vocês o seguinte, olha... Eu quero agora, eu recebi hoje um vídeo que eu quero colocar para que você aí do outro lado possa escutar juntamente comigo. É um vídeo maravilhoso, gente, sabe? Um vídeo assim que, nossa, eu me emocionei bastante com este vídeo e eu quero proporcionar este momento com você. Então, escute com atenção, por gentileza.

0: perceber uma coisa estranha. Toda vez que ele ia embora da casa dos pais, o pai desaparecia por alguns minutos. O pai era daqueles homens de poucas palavras. Quando o filho era menino, perguntava: estudou? Fiz a tarefa? Mais tarde. Está precisando de dinheiro? Mas abraço demorado. Tenho orgulho de você. Eu te amo. Não era muito com ele. O menino cresceu, saiu de casa, casou, teve filhos e continuou voltando aos domingos para almoçar com os pais. Na hora de ir embora, a mãe fazia aquela despedida de mãe. Abraçava os netos, mandava comida e ainda perguntava: me avisa quando chegar? O pai sumia. Era sempre assim, até que um domingo o filho resolveu procurar. Pai! Encontrou o velho na garagem, agachado perto do carro. O que o senhor está fazendo?
1: Nada.
0: Como assim nada? O pai se levantou, limpou as mãos na calça e disse: estava olhando seus pneus.
1: Meus pneus?
0: É, está à frente e está começando a gastar. E a água estava baixa, completei. O filho riu. Pai, eu sei olhar isso.
1: Eu sei.
0: Então por que o senhor faz toda vez? O pai deu de ombros. Porque você vai pegar estrada. E entrou.
1: Só isso.
0: Anos depois, o pai morreu. Certo domingo, depois de almoçar com a mãe, o filho colocou as crianças no carro, deixou o porta-malas e antes de entrar olhou para os pneus. Foi aí que entendeu. Durante tantos anos, ele esperou ouvir: eu te amo. E talvez o pai devesse ter dito mais. Palavras também são importantes. Mas aquele homem passou a vida dizendo de outros jeitos: vai com cuidado. Está precisando de alguma coisa? Deixa que eu faço. Me liga quando chegar. E olhando os pneus antes de o filho pegar a estrada. Talvez seu pai dissesse: eu te amo todos os dias. Talvez quase nunca dissesse. Mas é certo. E também é. Mas talvez existam gestos que você só conseguiu traduzir depois que cresceu. A conta que parecia paga, a lâmpada consertada, o portão onde ele esperava você entrar, a pergunta: chegou bem? Talvez algumas declarações de amor nunca tenham começado com um eu te amo. Às vezes o eu te amo de um pai é simplesmente conferir os pneus antes de você pegar a estrada. Nesse dia dos pais, me conta qual era ou ainda é o jeito de seu pai dizer eu te amo sem usar essas palavras.
2: É, meus queridos, é a pura verdade. Quantos gestos seu pai tem feito para você, para dizer para você que ele te ama? Porque às vezes ele não consegue externar a você um abraço, um beijo, ou dizer eu te amo, almoçando com música. E um grande abraço a todos os pais que estão nos ouvindo neste momento.

0: Almoçando com Música, neste dia tão gostoso em Campos do Jordão, dia 10/8/2026. E olha só, nós recebemos aqui uma mensagem, e eu queria que... Aliás, mensagem tá chegando toda hora, João. Nosso Deus do céu, graças a Deus, muito obrigado a cada um de vocês que tá mandando mensagem. Mas eu queria te pedir para que você ouça comigo esta mensagem.
1: Olá, boa tarde, João Araújo, tudo bem?
0: Tudo aqui é a Ana bem.
1: Paula da Vila Maria.
0: Tudo bem, Ana Paula?
1: Eu queria te pedir um louvor.
0: Certo.
1: Em nome de toda a minha família. Também quero te pedir uma oração.
0: Certo.
1: Em nome de toda a minha família.
0: Tá bom.
1: E que Deus abençoe cada caminho, cada pessoa.
0: Obrigado.
1: E que seu dia seja bom.
0: Obrigado.
1: Seja feliz. E a Rádio Campos FM, a melhor rádio da cidade.
0: Ah, muito obrigado, Ana Paula. Ana Paula sempre muito gentil com suas mensagens, não é verdade? E ela pediu, e nós vamos ouvir agora um grande louvor, um louvor assim maravilhoso, com uma voz absolutamente maravilhosa. Então, eu quero oferecer esta canção, este louvor, a todos que estão agora ligadinho na Campos FM. Obrigado, Ana Paula. É, Filho da Fé.

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1: Ah, meu Deus, me permita sempre, papai, voltar pra quem eu amo. Almoçando com música, juntinho, juntinho de você, olha que maravilha. É isso mesmo. E olha só, chegou mais uma mensagem. Vamos ouvir aqui comigo, vamos lá. Vamos lá, Eduardo. Eduardo do Barrado, como vai, Eduardo?
2: Boa tarde, Araújo.
1: Boa tarde,
2: Eduardo Barrado.
1: Tudo bem, Eduardo?
2: Eu quero pedir uma música do Tim Maia.
1: Certo.
2: Eu preciso te falar. Você pra dona Marta.
1: Sim.
2: E pro Rodriguinho. E pros ouvintes. E pro Zé Geraldo.
1: Certo.
2: E pra Sandra, que mora em Brancas Nuvens.
1: Tá.
2: Campos FM Saudade.
1: É, e o Eduardo pediu. E todos nós juntos vamos ouvir então esta linda, linda canção de Tim Maia. É, um dia de domingo. Um grande abraço, Eduardo. E todos vocês que estão ligadinhos na Campos FM 104.9.

meus queridos, com essa linda música de Tim Maia, vamos nós então agora para os nossos apoios culturais, e eu já retorno contigo, é VaptVupt, não sai daí. Por quê? Porque tem muita música boa pra você.

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0: a Campus FM, às 12 horas e 50 minutos. 12 horas e 50 minutos. Olha só, não perde a hora, meu querido. Isso mesmo. Porque Almoçando com Música está juntinho de você e recebendo mensagem toda hora aqui. Gente do céu, que coisa boa, não é meu? Ó, vamos ouvir aqui comigo uma mensagem que acaba de chegar. Vamos lá.
1: Oi, João, tudo bem?
0: Eu tô, e você?
1: Uma música da Estrada de Santos.
0: Estrada de Santos.
1: Isso. Pra Luísa, Naí, pra Jaque, pra Juliana.
0: Certo.
1: Onde foi lá no pesqueiro.
0: Ok.
1: Almocei lá, tava muito bom.
0: Ah, é? Que legal.
1: E todo menino trabalha lá.
0: Ah, tá bom. Pesqueiro Sol Nascente, é o pesqueiro lá da Luísa e das meninas. Um grande abraço pra vocês. Olha só, Luísa! A galera elogiando. Nossa, até eu não posso demorar muito pra ir lá, né, Luísa? Mas eu tô com tanto compromisso, Luísa do céu, que você não imagina, menina. Então, olha, pra você, uma ótima tarde. E olha pras vocês aí, as meninas do Pesqueiro Sol Nascente. Um grande abraço. E a Ana Maria pediu, e todos nós juntos vamos ouvir esta linda, linda canção de Roberto Carlos, As Curvas da Estrada de Santos.

0: meus queridos, uma bela música com Roberto Carlos, não é verdade? As curvas das estradas de Santos. Um grande abraço. Obrigado, obrigado Ana Maria por nos proporcionar, não é verdade? Esta linda canção. Ai, que coisa gostosa. Isso mesmo. E olha só, meus queridos, almoçando com música. Sempre tenho o prazer de dizer a você... 996350367. Este é o nosso WhatsApp. Mande sua mensagem, participe conosco, porque eu estarei muito feliz em receber a sua mensagem e também imediatamente mandar esta canção, colocar ela no ar para você. Vai ser um grande prazer, tá bom? Faça como o Genésio Paraná. Você quer ver? Olha, o Genésio Paraná, ele mandou uma mensagem aqui para nós e fugiu a mensagem do Genésio. Cadê? Cadê, cadê, cadê, João? Perdi. Genésio, Genésio, cadê você, Genésio? Aqui, o Genésio, achei. Então, escuta comigo esta mensagem, meus queridos.
1: Olá, Luan Araújo, bom dia. Bom dia, não, boa tarde.
0: Boa tarde, tudo bom, bem, Paraná?
1: Começando com você, que eu vim aqui, é o Genésio Paraná.
0: Tudo
1: aqui
0: bem?
1: Na Vila Albertina, trabalhando aqui.
0: Hoje está na Vila Albertina.
1: Eu ouvi a música do Fábio Júnior, pai... Pai Herói.
0: Ah, muito
1: tem
0: bem.
1: Tem uma novela, música. Pai Herói lá.
0: Música maravilhosa. Então,
1: é. Ofereço para todos que estiverem ouvindo.
0: Ok.
1: Essa, a Rádio Campos.
0: Obrigado.
1: Almoçando com música.
0: Obrigado.
1: Olá, irmão Araújo.
0: Obrigado, querido.
1: Abraço. E parabéns para os dias dos pais que foi ontem, né? Mas
0: muito obrigado.
1: E dos pais é todo dia, né?
0: É verdade, verdade.
1: Alô, ofereço para todos que estiverem ouvindo aí, as Anas. O Céu, Belanu. O Alto Capivaria.
0: Justo, o Fielber de lá.
1: É o pessoal todo.
0: Obrigado.
1: Ricardo, Simone lá no.
0: Ricardo Zanin, Simone Zanin, isso mesmo.
1: Eu, se eu for atendido, obrigado, tá?
0: Ô, Paraná, você pediu, meu querido. E nós todos juntos vamos ouvir Fábio Júnior, pai

0: almoçando com música, vai para os nossos apoios culturais e eu já retorno.
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0: É, a Campus FM juntinho de você, meu querido, é isso aí. E olha só, chegou aqui uma mensagem para mim da Claudina. Claudina, vamos ouvir o que, que a Claudina tá falando?
1: Pai João Araújo, que acredita pela Maria.
0: Oi, Claudina.
1: Segredo de Sansão.
0: Segredo
1: Deus
0: de Sansão.
1: Levanta quem cai. Pessoal, meu marido Caroço, meu querido Pasteta, meu querido Dércio, meu filho Jovito, a minha cunhada Dirce, para Ana Paula, Ana da Vila Britânia, para Maria Helena, Pudim e pro Rick. E para você da Rádio Cordeirão, viu? Para o Cício e para Gato. Deus abençoe você e essas famílias.
0: Muito obrigado.
1: Boa tarde para você.
0: Obrigado, Claudina. Claudina pediu e todos nós vamos ouvir então esse lindo louvor. Me dá sabedoria. É os segredos de Sansão.

É, Claudina, bela, bela canção. Olha só pra você ver. Nossa, eu não sabia dessa música também, não. Segredos de Sansão. Ó, que coisa maravilhosa. Uma linda canção, lindo louvor, não é verdade? E olha só, olha. Chegou aqui também pra mim uma mensagem, essa, porém, entanto, escrita. Ah, ela diz o seguinte, é a Ana. A Ana pediu aqui uma música, gostaria de ouvir uma música com... Aí eu mandei uma mensagem para ela que essa música eu não tenho na minha playlist. Gostaria de oferecer a todos desta... E que vocês da rádio, a vocês da rádio, todos vocês que gostam dessa música, e a todos vocês da rádio, com muito carinho, obrigado. E aí ela pediu pra mim, toca pra mim, hein? Então, a música... Ah, sim, obrigado, agradeço. Vi que você tocou outra mesmo. Mas então toca para mim, por favor, o tema de Vilma. Agora a Ana pediu e todos nós vamos então ouvir esta linda canção. O tema de Vilma. É maravilhosa essa canção. Almoçando com música. Juntinho, juntinho de você. 13 horas e 12 minutos. Boa tarde, Brasil.

É, meus queridos, é tema de Vilma. Olha só, essa música. Nossa, eu tenho uma lembrança tão grande com ela, viu? Obrigado, Ana! Um grande abraço pra você e toda a sua família, com muito, muito amor e carinho, viu, querida? Então, agora, eu e você vamos ouvir uma grande canção de Alcione. E a Alcione, quem pediu essa canção para nós? É Se Não É Amor. Ai, que canção bonita também. É a Valéria. É a Valéria que pede essa canção da Alcione. E ela diz assim: João Araújo, boa tarde. Que programa lindo você fez sexta-feira. Você podia repetir mais vezes com aquelas canções. Oh, minha querida. Muito obrigado, viu, querida? É, eu também gostei muito. Olha, foi um programa, eu achei um programa muito gostoso e a repercussão também foi muito boa. Tô tendo até agora, não é verdade? Sexta-feira realmente foi muito bom. E eu quero oferecer para o Paulinho, o Miguel e também para Maria Luísa e a Eduarda, são os meus filhos. Obrigado, João Araújo. Você pode me atender? Agora você pediu Alcione. Se não é amor, é o quê? Não pode ser mais nada, não é verdade? Almoçando com música, juntinho de você.

0: É, meus queridos, é essa grande canção de Alcione, na verdade. Muito obrigado, obrigado. Olha só que música gostosa. São 13h19. Agora, eu queria ouvir com você e esta música de fundo tão gostosa, não é mesmo? Vamos ouvir comigo uma mensagem que acabou de chegar.
1: Oi, boa tarde, meu amigo João Araújo.
0: Boa
1: tudo
0: tarde.
1: Bem com você, meu amigo?
0: Tudo bem, você?
1: Começo de semana, estamos aqui na lida.
0: Certo.
1: Ouvindo a Campus FM.
0: Tá certo.
1: Ô, meu amigo, hoje eu gostaria que você tocasse uma música, Herdeiros da Promessa.
0: Herdeiros da Promessa.

0: Hoje é aniversário do meu irmão caçula.
1: Seu irmão?
0: É o Tiaguinho, Thiago, da Serralheria Prátanos, lá na Santa Cruz. É o meu irmão, tá fazendo aniversário. Quero desejar pra ele toda a felicidade. Que Deus ilumine e abençoe muito a vida dele. E continue sendo essa pessoa maravilhosa que ele é.
2: Certo.
0: Então, vou estar oferecendo pra ele e também pra todos os ouvintes da Campus FM. Campus FM, sucesso da cidade. Tchau, obrigado.
2: É, meus queridos, é a Lúcia, Lúcia Maria, para o seu irmão Tiaguinho. Um grande abraço. Almoçando com Música vai para os nossos apoios culturais. E eu já retorno contigo, viu, Lúcia Maria, com a sua canção. Almoçando com Música, volta já.

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3: 13 horas e 24 minutos. Boa tarde, Campos do Jordão. Boa tarde, Brasil. Eu quero mandar um grande, grande abraço à minha querida amiga, companheira de trabalho, uma engenheira de altíssimo gabarito, uma pessoa com ideias maravilhosas e, olha, eu não quero exagerar não, mas perfeitas para poder ajudar a cada um de nós. É isso mesmo, querido. Eu quero mandar um grande abraço para Márcia. A Márcia aqui de Taubaté. A Márcia é uma mulher espetacular. A Márcia, ela é engenheira e ela tem um projeto maravilhoso para mim e para você. Então, eu espero que você ouça bastante este nome e também venha conhecê-la da mesma forma que eu a conheço. Então, um grande abraço a você, Márcia, e também ao nosso querido amigo Vinícius. É, Vinícius Marcedes, isso mesmo. Vinícius Marcedes. É, ele é um cabra maravilhoso, um engenheiro de altíssima responsabilidade e com muita, muita experiência naquilo que faz. Então, gente, olha, deixa eu falar uma coisa pra vocês. Tá começando agora, né? Agora vai começar aí a política de novo. É mesmo isso. Vai começar tudo de novo, não é? E aí, meu querido, eu quero falar pra você o seguinte. Eu ouvi um testemunho de um padre que eu não vou relatar aqui totalmente, mas eu vou dizer algumas coisas do qual ele me diz. Ele disse no testemunho dele, não é? Tá aí no YouTube, tá pra tudo quanto é lado. A gente tem que prestar atenção, porque a gente tem o poder de escolher agora. É. E depois não adianta ficar reclamando, porque todo mundo escolheu e todo mundo reclama. Então pensa direitinho, né? Nós vamos ter eleição aí para presidente, nós vamos ter eleição para deputado estadual, deputado federal, senador também, não é? Eu acho que é tudo isso aí mesmo lá da área de Brasília, governador do estado. É, governador do estado. É, então, olha, governador do estado, deputado estadual, nós precisamos estar ligado. Ligado. E o presidente? Ligado. E o senador? Ligado. Você sabe em quem você votou para senador da vez passada? É, deputado estadual, sabe quem você votou? Então presta atenção, tá bom? Porque agora vai todo mundo começar a falar um monte de coisa. E você, meu querido, oh, meu querido e minha querida, você, por favor, escute com atenção. Política, todos nós fazemos política desde a hora que acordamos, não é verdade? Mas eu não posso ter inimizade por causa da política. Oxe, que isso? Política é defender a sua opinião, mas existe um limite. E você não pode ultrapassar o limite da defesa para a ofensa. Então, por favor, queridos, vamos trabalhar, vamos fazer tudo direitinho, mas eu declaro que este ano vai dar tudo certo, não é verdade? Almoçando com música vai tocar então agora. herança de promessa para você, Tiaguinho. Parabéns. Que Deus lhe abençoe ricamente. Que o Senhor Jesus abra as janelas do céu e derrame sobre você, meu querido, bênção sobre bênção. E que você possa realizar todos os seus projetos em nome de Jesus Cristo. É isso que este locutor que vos fala, João Araújo, lhe deseja com muitas felicidades. Parabéns, querido!

0: Meus queridos, essa é uma linda canção de entrega de verdade, não é mesmo? É, meus queridos, é por isso que eu digo pra você, olha, Lúcia Maria, que música linda que você ofereceu pro seu irmão. Parabéns, Thiaguinho! Parabéns a você, viu, querido? Deixa eu falar outra coisa. Ó, chegou uma mensagem aqui pra mim. A Cleusa Januário, Ramos Januário. Boa tarde. Boa tarde, minha querida. Tudo bem? Tudo bem, Januário? Um grande abraço pra vocês todos aí. Almoçando com música. Juntinho. Juntinho de você. Às 13 horas e 34 minutos.
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1: É, meus queridos, agora deixa eu falar pra você, olha, um assunto muito importante. Vida saudável com alfa-terapia. Vida saudável com alfa-terapia. Nossos palestrantes serão o professor Nagai e a Maria Lima. Isso mesmo, palestra maravilhosa. É, meus queridos, deixa eu explicar pra você uma coisa. Olha, vai ser realizada agora, no dia 13 de agosto, quinta-feira, às 19 horas. Ali, olha, no endereço Instituto Doutora Marisa Marins, Rua Francisco Bento Filho, 130, Vila Matilde, em Campos do Jordão. A entrada é muito barata, é muito bom, é muito... Sabe por que eu digo que é barato? Porque você vai estar ajudando outras pessoas. A entrada é 1 quilo de alimento não perecível. É! E olha só, para maiores informações, o telefone é o 12-99208-4925. É lá no Instituto da Doutora Marisa Martins. É, Doutora Marisa Martins, fantástica, né? A conheço. Ela é dermatologista, né? E é aqui de uma família muito conhecida em Campos do Jordão, não é mesmo, queridos? Então você não pode perder. Olha aqui, quinta-feira, dia 13, às 19h30. É. Aprenda a gerenciar as suas emoções positivamente. Saiba como é a sua alma gêmea. Descubra como suportar os estresse, ansiedade, depressão e pânico. Vai tratar tudo isso lá no dia 13, é às 19h30, na rua. No endereço, lá no Instituto Doutora Marisa Martins, Rua Francisco Benedito Filho, 130, Vila Matilde. 1 quilo de alimento não perecível é o valor da entrada. É, e olha, o telefone é o 12-99208-4925 para maiores informações. É lá direto no Instituto, tá bom? Professor Nagai, esse cara é fantástico. Eu já tive o prazer de conhecê-lo, vê-lo numa sessão. O cara manja muito, gente. Ele é um ótimo profissional. E juntamente com a Dona Maria Lima, nosso Deus do céu, vai ser um excelente momento. Você não pode perder. Olha, Almoçando com Música está chegando ao final, meu querido. É isso mesmo. Olha só pra você ver. Já são 13 horas e 38 minutos. Almoçando com Música, juntinho com você. E a última canção de hoje pra você.

0: Almoçando com Música, chegando ao final. Nós vamos então agora para os nossos apoios culturais e retornando, nós já vamos direto para a meditação da palavra do Senhor. Então você que está aí com sua Bíblia próximo de ti, e você apanha e vem estar conosco nesse momento especial do Almoçando com Música. Obrigado! Obrigado a cada um de vocês por estarmos sempre juntos, das 12 até as 14 horas. Almoçando com Música, volta já com você!
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É, meus queridos, é a Campus FM, João Araújo, juntinho de você. Olha só que maravilha, isso mesmo. Oh, Deus, aqui, olha só. Ah, deixa eu falar para você uma coisa. Eu quero, em primeiro lugar, agradecer a cada um de vocês que estavam ligadinho na Campus FM 104.9 até o horário de agora, porque agora eu e você vamos então para a meditação da palavra do Senhor Jesus. É, meus queridos, é isso mesmo. Por isso, você que está aí próximo da sua Bíblia, Salmo 101. Salmo 101, no seu número 5, que nós vamos então juntos meditar na palavra do Senhor.

meus queridos, e tem hora que eu e você estamos cheios de medo, não é verdade? É, sabe por quê? Porque nós somos criados dessa forma. E às vezes acontece coisas na vida da gente que ela fica guardada no nosso subconsciente. E às vezes você fica meio atrapalhado para então executar aquilo que é necessário executar. Quantas pessoas têm medo que os outros fiquem a te defamar, a caluniar você, a falar coisas que não provêm da tua essência, que não provêm do seu querer, do seu mover? Eu tenho. Porque uma pessoa com má intenção, ela pode ocasionar grandes problemas para você. Não é verdade? É. Mas aqui, olha, a palavra do Senhor Jesus, ela nos ensina tanta coisa, ela nos fala tanta coisa. Isto aqui, meu querido, olha, isto aqui, a Bíblia, é um manual de vida do ser humano. Porque você, quando compra um carro, um celular, uma bicicleta, um móvel, tudo vem manual para você montar, para você como é que usa, como é que faz, como é que não faz. E Deus deixou para nós a Bíblia, porque tudo está aqui escrito, basta você ler. É, se você ler a Bíblia, a própria palavra do Senhor Jesus, ela fala assim: conheceis a verdade e a verdade vos libertará. Então, você não precisa correr atrás de homem nenhum, você precisa ler as escrituras do Senhor. E o próprio Espírito Santo de Deus falará contigo. E olha para você ver que coisa maravilhosa que está escrito aqui, ó. Ela diz assim para mim e para você. Salmo 101, no seu número 5, ele diz assim, olha: aquele que difama o seu próximo às escondidas, eu o destruirei. Aquele que tem no olhar altivo e o coração soberbo, não o suportarei. Olha que palavra pesada, meu querido. Quando eu e você estamos falando mal dos outros, Deus está atento conosco. Por isso que eu não falo mal de ninguém. Por isso que eu trato as pessoas como eu gostaria de ser tratado, que eu sei que eu vou errar, mas vou errar menos. Agora, se eu tiver um coração duro, então, um coração soberbo, meu Deus do céu, me corrija, Senhor, não me permita ser assim nunca. Não é verdade? Nós devemos nos entregar todos os dias a Deus e pedir a Deus para que Ele nos ensine a estar cada dia mais próximo dEle. Vamos orar? Pai, em nome do Senhor Jesus Cristo, a ti, papai, eu entrego a minha vida, meu ser, minha família. Que o Senhor, ó Pai Todo-Poderoso, venha nos dar, Senhor Deus, o discernimento da tua palavra. E que nós possamos juntos, ó Pai Todo-Poderoso, chegar mais próximo de ti. Obrigado, Senhor, porque tu és Deus. Obrigado pelo programa de hoje. Obrigado, Senhor Deus, por cada ouvinte que pediu a canção, que mandou sua mensagem e que juntos estávamos ouvindo a Campus FM. Agora, Senhor, diante de ti, eu ponho essas pessoas aqui o pedido de oração. O Dito, o Sidney, nosso radialista, o Cláudio Borges e família, Cícero Roberto e família, João Emanuel e Renata, Luciana, Matheus, Selma de Souza, Rosana, Nair do Britador e toda a sua família, Juarez e família, Leonardo, Valdemir, Cecília e família, Ana Maria, Quirine e família, a Ana Maria do Britador, o Diego, a Sabrina, o João, a Daiane, a Milena, a Mariana e a Luísa, a Maria Luísa, senhor, a Selma, o Bilo, a Emily, a Luana, o Tom, o Jean, o Alifer, o Rian, o Marcos, o Paulo Raimundo, o Fernando de São Bento, é o Paulo Roberto, o Alexandre, a Elaine, a Maria Imaculada e família, a Ítala, o Emerson, a Lívia e o Miguel, Senhor Deus, o Senhor Zate e toda a sua família, a Silvana e família, a Maria Eunice e família, a Marina e toda a sua família, a Naída e família, a Vilma e família, Senhor Deus, a Vera Bueno e toda a sua família, o José Diogo,
a Josi, o Pietro, a Gisa, a Rosana do almoxerifado da prefeitura, a Maria Helena e família, Senhor Deus, o Dinho e toda a sua família, a Claudina e toda a sua família, o Enzo e família, a Jéssica Nascimento e família, a Maria Helena e família, ah, papai, a Tati de Souza, o Sebastião, a Lívia, o Rafael, a Amanda, a Ana Sofia, a Heloísa, a Helena, a Elô, papai, o Davi, o João, a Fátima, a Elizabeth, a Gabriela, o Geraldo, a Eliette, a Stephanie, o Marcos, o Rafael, a Lara, o Jean, o Paulo, a Cris do CDHU e toda a sua família, a Terezinha, a Fátima, a Yasmin, a Odete, lá de Sapucaí Mirim, da Ponte Nova, Senhor Deus, a vó Dirce, a Ana, a Yasmin, o Jefferson, o Igor, a papai, a Maria, a Vera, o Jorge, o Eric, o Miguel, o Paulo, a Adriana, a Cláudia, a Silvana e o Pedrinho. Papai, em nome do Senhor Jesus, tu sabes, ó Pai, o que cada um deles precisa, e eu declaro a tua unção, o teu poder sobre eles, e que seja liberado agora a cura naqueles que precisam de cura, avivamento naqueles que precisam de avivamento, Senhor. Que a tua unção e o teu poder alcance cada um desses nomes, em nome de Jesus Cristo. Papai, obrigado. Obrigado, Pai, porque nós estamos colocando o Pedrinho em oração, e para a honra e glória do teu nome, a cirurgia dele já está fechando, Senhor. Obrigado, Senhor, porque tu és Deus. Obrigado, Senhor, porque tu operas milagre. Porque tu és o Deus de ontem, o de hoje, e o sempre será o mesmo Deus. Obrigado, papai. Amém. Amém, aleluia, glória a Deus. Por quê? Porque agora show da tarde está chegando, e Almoçando com Música está indo embora, porque vem chegando agora o nosso querido locutor Cláudio Borges, o locutor mais alegre das alturas, é, o locutor que veio para deixar a sua tarde alegre e feliz com músicas festivas para você. Eu quero agradecer a audiência de todos e dizer a vocês, se assim Deus permitir, amanhã, juntos, estaremos novamente, das 12 até as 14 horas. Por isso eu digo, tchau, tchau e até lá!

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1: 1h59.
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0: Agora, 2:11 em Campos do Jordão, 2:11. Oi, gente! Cheguei! Tô aqui, ó, na Campos FM 104.9.
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0: Eu e você juntinhos. Depois dele, ele, campeoníssimo de audiência. João Araújo. Almoçando com música. Agora, a maior festa do rádio. Eu e você juntinhos até as 16 horas, até as 4 horas da tarde, com muito amor.
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0: 12996350367. É o Campus Zap, o WhatsApp da Campus FM, para você participar juntinho comigo, me ajudar a fazer a melhor programação do rádio brasileiro. Como é que você está nessa tarde, hein? Hoje, 10 de agosto de 2026. Você vai achar que eu estou exagerando, não é mais. Ó, tá acabando o ano. É, daqui a pouco vem, ó, setembro, outubro, novembro, dezembro. Setembro, outubro, novembro, dezembro. Rapidinho vai embora. Ai, passa rápido demais, né? Parece o sol da tarde.
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0: legal demais, hein? Gustavo Mioto, causador de choro. Antes teve Zé Neto e Cristiano, foi intenso. E abrimos com Fred Fabrício, Te Amar é Meu Talento. Foi a primeira super sequência de hoje aqui no Showzão da Tarde. A gente vai para um rápido intervalo e na volta tem Space Club. O passado de presente para você, as músicas da saudade no Space Club, na volta do intervalo. Até já! Cento e quatro ponto nove.
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0: estamos de volta no Show da Tarde.
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4: Às 2:26, 2:26, Space Club. O passado de presente pra você. Aqui só música boa. Direto do túnel do tempo.

Club. Balance agora, querida. Gire e grite. Vamos nessa agora. Venha e comece a praticar. Você sabe girar muito bem, garotinha. Você sabe que dança muito bem. Agora venha e dance. Dance um pouco mais perto. E deixe-me saber que você é minha. Bem, gira e balance. Gira e balance. Agora, querida. Tema do filme, Curtindo a Vida Adoidado. Lembra? Direto do Túnel do Tempo.

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1: É, às 2:34, 2:34. Participação. Participação no WhatsApp da Campus FM.
2: Fala, meu amigo Cláudio Borges, tudo bem?
1: Bem, e você?
2: Aqui é o Jean.
1: Oi, Jean.
2: É, programar sim, cara.
1: Obrigado!
2: Deixa eu te falar, toca aí pra nós aí uma...
1: Qual?
2: Uma boa daquelas antigas aí, do flashback pra nós aí.
1: Maravilha.
2: Pode ser qualquer uma aí, a melhor, a mais top que você tiver aí, beleza?
1: Sei quem.
2: Beleza pra minha mãe aí, a Selma lá de Santa Cruz.
1: Oi, Casimiro,
2: Selma. Bilo, famoso Bilo de Santa Cruz.
1: Bilo.
2: O Bahia, que é o Cassiano também, meu tio.
1: Alô, Bahia.
2: E pra todos os ouvintes aí, pra você também, meu amigo. Valeu.
1: Valeu.
2: Aqui coladinho no rádio com você.
1: Obrigado. Valeu. Participe sempre aqui com a gente, tá bom? Grande abraço pra você. Matando saudade. Direto do túnel do tempo. Space Club. Kenny Loggins. Lembra dessa? Footloose. O passado te presente.

0: 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Kenny Loggins, Footloose, aqui no Show da Tarde. Às 2h39, é o Space Club do Show da Tarde. No Space Club, participação do Ronei Zé Colmeia. Oi, Ronei Zé Colmeia, boa tarde.
1: Olá, Cláudio Borges. Olá, Campos FM, que tá falando Ronei Zé Colmeia do bairro Bela Vista. Que tarde maravilhosa, meu amigo, vindo à programação sua, hein?
0: Obrigado.
1: Cláudio Borges, toca pra nós aí, Marquinhos Moura, meu mel. Gostaria de contemplar um grande abraço a você, a todos os ouvintes da Campos FM, que é o sucesso da cidade. Show da Tarde maravilhoso com Cláudio Borges, o homem sorriso do rádio. Fala, meu amigo.

0: Legal demais, hein? Às 2 horas e 42 minutos. Aqui no Show da Tarde, pouco papo e muito som. Só música boa. Das 2 às 4 da tarde, todo dia, de segunda a sexta, a gente tá juntinho. A gente vai para um rápido intervalo, mensagem dos nossos apoiadores culturais e na volta tem muito mais músicas do presente e do passado para você na melhor, tá bom? Continue ligado, continue ligada. 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
12: 2h49.
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Mais uma no Roberto Carlos especial. A primeira, aleluia. Agora, ele está para chegar. Presta atenção na letra dessa música. 2h56.

0: pontualmente 3 horas. Esse foi o Roberto Carlos especial de hoje, aqui no Show da Tarde. Ele está para chegar, música de 1981, 45 anos atrás. E antes, Aleluia, de 1984. Amanhã tem mais Roberto Carlos especial no Show da Tarde. Acabou a primeira hora, mas já já tem muito mais música boa na melhor.
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2: 3:01.

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Agora 3:07, 3:07. Muito boa tarde a você, meu amigo, minha amiga, meu irmão, minha irmã. Alô, vovô, alô, vovó. Onde quer que você esteja, em casa, na rua, no trabalho, no automóvel, levando a gente de carona. Obrigado, obrigado mesmo, viu? Pelo carinho da sua audiência, pela sintonia, pela amizade, pela participação no 12996350367. Obrigado, gente. Como é que você tá? Tudo bem? Tudo legal? Como é que foi o Dia dos Pais, hein? Hoje, segunda-feira, 10 de agosto de 2026. A gente vai que vai, juntinhos, com muita alegria, com muita emoção, até às 4 horas da tarde, quando chega o SS aqui do rádio, né? Sidney Silva, o comunicador das massas, comandando a super tarde depois a geração sertaneja. Vamos começar? Abrindo a segunda e última hora do show da tarde com Ana Castela.

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1: Às 3:12 agora em Campos do Jordão, 3:12. A Ana Maria de Souza, né? A Ana corintiana bacana, pediu aqui Gustavo Lima Retrovisor. Vai pra quem, hein, Ana? Pra quem você oferece?
2: Vai pra Luísa, Nair, pra Cris, pra Claudina, pro Quirino, pra todo mundo que gosta muito.
1: Maravilha! Obrigado!
3: Gratidão, laje no teu coração.

0: às 15 horas e 15 minutos agora, 3 horas e 15 minutos. Participação da Isaltina. Oi, Isaltina.
1: Pedro Camargo Luciano, saudade bandida, Carlos Duarte. Feliz pra Luísa, pra Ana Bacana, pra você da rádio, pra todo que for Pedro Camargo Luciano, saudade bandida, Carlos Duarte. Feliz pra Luísa, pra Ana Bacana.

Agora, 3 horas e 20 minutos, é hora de notícia. Ao menos 82 pessoas morreram após um forte terremoto atingir a Colômbia nesta segunda-feira. Terremoto classificado como o abalo mais forte da última década pelo Serviço Geológico do país. O tremor, que teve magnitude 7,4, segundo o Serviço Geológico dos Estados Unidos, foi sentido em praticamente todo o país e em partes do Panamá e Equador. No Brasil, moradores de Manaus, no Amazonas, relataram nas redes que também sentiram os tremores. O abalo foi registrado pela manhã, por volta das 7h34 no horário local, 9h34 no horário de Brasília, e dois tremores secundários de magnitude 2,8 e 4,8 ocorreram após o evento principal. Segundo o Serviço Geológico Colombiano, a profundidade do tremor foi de 103 quilômetros, considerada intermediária. O terremoto

que destruiu partes da Venezuela e deixou milhares de mortos em junho, aconteceu a apenas 10 quilômetros de profundidade. O presidente Abelardo de la Esprilla, que tomou posse na sexta-feira, declarou o estado de calamidade pública no país, o que concede a ele poderes especiais para realocar orçamentos e coordenar rapidamente as agências para lidar com a crise. Aí, triste notícia, né? Ao menos 82 mortos no maior terremoto da última década na Colômbia. Rápido intervalo. E na volta tem o melhor da música gospel. Gospel Hits, na volta do intervalo. Até já.

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0: 3 horas e 28 minutos. Esse cara sou eu. Ai, 3h28, muito boa tarde, gente. Você que está comigo desde as 2h. Você que chegou agora, seja bem-vindo, seja bem-vinda. Tem mais meia horinha. O programa é rápido demais, né? Tem mais meia horinha pra gente ficar juntos até as 4 horas da tarde. E tem participação no WhatsApp da Campus FM, o Campus App. Participação da Lúcia. Oi, Lúcia. Boa tarde.
1: Oi, boa tarde, meu amigo Cláudio Borges. Tudo bem com você, meu amigo?
0: Bem, você.
1: Pode tocar para mim, Filho da Fé? Eu quero oferecer hoje, especialmente para o meu irmão, Tiago, Tiaguinho, da Serralheria Plátanos, lá no Santa Cruz. Hoje é aniversário do meu irmãozinho caçula.
0: Maravilha.
1: Quero desejar para ele toda a felicidade, que Deus derrame sobre ele muitas bênçãos, que ele continue nessa luta, né? Com o seu trabalho lindo, maravilhoso que ele faz.
0: Tá certo.
1: E que Deus abençoe ele grandemente todos os dias. Meu irmão, feliz aniversário. Muitos anos de vida para você. E para todos os ouvintes da Campus FM.
0: Parabéns.
1: E desejar para você uma boa tarde, um bom trabalho. Que você
0: Obrigado.
1: Tenha um lindo, maravilhoso dia, muito abençoado. E uma semana também muito abençoada, meu amigo. Campus FM, sucesso na cidade. Tchau, obrigado.

de bis. Parabéns aí, parabéns para o Thiago, irmão da Lúcia, comemorando hoje mais uma primavera, mais um ano de vida, nesse dia 10 de agosto de 2026. E junto com ele a gente aproveita e homenageia os aniversariantes do dia. Parabéns, Daniela Moreira. Hoje é aniversário também da Solange Melo Araújo. A Solange é irmã do Luiz Rogério, o famoso Pica-Pau. Grande abraço aí para a Solange e lembrando aí sempre do nosso amigo Luiz Rogério, lá da extinta rádio emissora de Campos do Jordão. Parabéns, Solange! Hoje é aniversário também da Kaeli. Oi, Kaeli, parabéns, feliz aniversário! Sidney Moura completa hoje mais um ano de vida. Ana Flávia Amorim. Parabéns para o Kleber Santos. Milena Vanina também está aniversariando hoje. Aniversário de Martins Melo. Parabéns, Martins. DJ Alexon também faz aniversário hoje. Quem completa mais um ano de vida também no dia de hoje é a Carla Souza. Oi, Carla. Parabéns. Hoje é seu aniversário. Vai aqui o nosso abraço, o nosso carinho, a nossa amizade. Desejo de muita saúde, paz, amor, harmonia, prosperidade, tudo de bom. Que essa data se reproduza aí por muitos e muitos anos, viu? Apagando as velinhas e acendendo as esperanças de um novo ano de vida repleto de realizações. É seu aniversário hoje, então parabéns para você.

3:40. 20 minutinhos faltando para as 4 horas da tarde. 20 minutinhos faltando para eu dizer tchau, gente. A gente vai para o último intervalo de hoje. Ouvimos aí Aline Barros. Me chama para fora. Ressuscita-me. Já eu volto.

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Agora, 3 horas e 47 minutos. 3h47, voltamos. Showzão da tarde, eu e você juntinhos.

0: na hora do ouvinte, participação. Do Eduardo, Eduardo lá do Barrado. Oi, Eduardo, boa tarde.
1: Boa tarde, Cláudio Borges.
0: Boa tarde.
1: Eduardo Barrado.
0: Oi, Eduardo.
1: Eu quero pedir uma música da Ana Catela. Participação do Matheus e Cauã. Prisão de Oshka. Seja pra Dona Marta e pro Rodriguinho, que mora no Sergipe. E pro Zé Geraldo. E pra Sandra, que mora em Bancas Nuvens. Campos, defesa da tarde.

0: Ela falou, né? Vai lá, vai lá. Você vê, vai, vai. Você me paga. E ele foi. Você vê, você me paga.
1: Eu falei, vai lá. E não é que você foi mesmo, seu danado?
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pontualmente 4 horas. Acabou, termina mais um show aqui no rádio. Obrigado a você pelo carinho da audiência, pela sintonia, pela preferência, pela amizade. Vocês são demais. Obrigado, meu Deus, por mais um dia de vida, por mais um show aqui no rádio. Valeu, gente, até amanhã, tchau.

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1: 4:02.
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2: 4:05.
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2: 5:03.
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5:15. 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

5:31. 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

0: 5h52.
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0: Boa noite, Uberlândia! Faz barulho aí, Uberlândia, que eu quero ouvir!
1: Que coisa linda, galera!
2: 6:03.
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0: pode fazer barulho à vontade, Cuiabá.
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0: todo mundo, vai. Luan Santana!
1: 6h34.
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0: Guedes. Que é isso, São Paulo?
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0: país no dia de hoje.
1: Olá, boa noite.
2: Boa noite para você que nos acompanha em todo o país.
1: Segunda-feira, 10 de agosto de 2026.
2: Vamos aos destaques do dia.
1: Agosto Lilás, mês de conscientização pela prevenção e combate à violência contra a mulher.
2: Hoje vamos falar das principais formas de violência e como denunciar.
1: Atualmente existem em todo o país 495 delegacias especializadas de atendimento à mulher. Luana Karen.
3: Em 2025, as unidades realizaram mais de 782 mil atendimentos. Além disso, foram registrados 608 mil boletins de ocorrência.
2: Gás de cozinha já está disponível, vale para a nova recarga do botijão.
1: A recarga poderá ser realizada pelo responsável familiar diretamente em revendas credenciadas. Natália Koslick.
4: Podem participar as famílias com pelo menos duas pessoas em sua composição, renda per capita de até meio salário mínimo e cadastro único atualizado nos últimos 24 meses.
2: E vamos falar sobre o fenômeno climático El Niño que atinge o Brasil.
1: Ele provoca chuvas acima da média, ventanias e ciclones no sul e sudeste do país, além de estiagem no norte, nordeste e centro-oeste.
2: Quem conversa com a gente sobre o tema é Volney Wolff. Ele fala como a população pode buscar mais informações.
5: A primeira coisa é buscar as informações nas defesas civis municipais, ou seja, nos órgãos oficiais, nos órgãos do governo do estado e nos órgãos oficiais do governo federal.
1: Hoje, na apresentação da Voz do Brasil, Mariana Jungmann e Luciano Seixas.
2: Acompanhe a gente ao vivo, acesse radiogov.edc.com.br ou o canal Gov na sua TV aberta.
1: Famílias que têm direito a repor o gás de cozinha já têm acesso ao Vale Recarga.
2: Os beneficiários podem verificar o direito ao benefício no site do Ministério do Desenvolvimento e Assistência Social, Família e Combate à Fome ou no portal da Caixa Econômica Federal.
6: Para ter acesso à recarga do gás do povo, o responsável familiar deve procurar uma das revendedoras que participam do programa em todo o país. Quem explica é a secretária nacional de integração e articulação de plataformas sociais eletrônicas, Ana Lúcia Alonso.
7: Se apresentando na loja ou ligando para ela, você tem o direito de fazer a recarga a cada 2 meses ou a cada 3 meses, de acordo com o tamanho da sua família. Se você encontrou a sua revenda, é só se apresentar e fazer o pagamento da recarga com o cartão da Caixa Econômica Federal com chip, que pode ser o cartão do Bolsa Família, ou então você pode usar o seu celular. Você não precisa de intermediários e você tem garantido com segurança a troca do seu gás para fazer o almoço de todo dia.
4: Podem participar as famílias com pelo menos duas pessoas em sua composição, renda per capita de até meio salário mínimo e cadastro único atualizado nos últimos 24 meses. Os vales recargas são liberados no dia 10 de cada mês, observando a quantidade de botijões a que cada família tem direito ao ano. A periodicidade varia conforme a composição familiar. Domicílios com 2 ou 3 membros, por exemplo, recebem um vale a cada 3 meses. Já as famílias com 4 ou mais integrantes têm direito a um vale a cada 2 meses. As consultas das distribuidoras credenciadas, da situação do Vale, assim como de outras informações sobre o programa, podem ser feitas pelos canais oficiais da Caixa e do Ministério do Desenvolvimento e Assistência Social, Família e Combate à Fome. O Disque Social, pelo número 121, é uma das indicações. Reportagem Natália Koslick.
1: Você sabe o que fazer diante de um caso de violência contra uma mulher?
2: Quais serviços buscar ou por qual meio fazer uma denúncia?
1: O Agosto Lilás é uma oportunidade para falar sobre esse tema e conscientizar sobre os direitos das mulheres.
2: O tema da campanha deste ano são os 20 anos da Lei Maria da Penha, considerada um dos marcos na proteção dos direitos da mulher no Brasil.
8: Foi para pedir socorro que, há 2 anos, a vítima de violência, que vamos chamar de Maria, entrou pela primeira vez em uma casa da mulher brasileira.
9: Eu cheguei na casa sem esperança nenhuma, sem expectativa nenhuma, sem norte algum. Eu estava só o farrapo humano, né? Tinha violências que eu nem tinha conhecimento que eram violências, né? Mas assim, é página virada.
8: Criada há 11 anos, a Casa da Mulher Brasileira reúne em um só lugar serviços como apoio psicossocial, delegacia e juizado especializados, defensoria pública, serviço de saúde e alojamento de passagem. Atualmente, há 13 dessas em funcionamento no país, abertas 24 horas por dia, todos os dias da semana. A coordenadora geral de fortalecimento da rede de atendimento do Ministério das Mulheres, Maura Souza, explica como funciona o atendimento.
0: Primeiro, a mulher passa pelo serviço de acolhimento, atendimento psicossocial, e se for um caso por um alojamento de passagem, a gente oferta esse serviço no âmbito da Casa da Mulher Brasileira, além da brinquedoteca, para que essa mulher tenha condições de ter o atendimento nos outros serviços.
8: No Agosto Lilás, mês de conscientização pelo enfrentamento à violência contra a mulher, a Casa reforça a garantia dos direitos das mulheres. A subsecretária de enfrentamento à violência da Secretaria da Mulher do Distrito Federal, Maíra Castro, destacou que, além do apoio imediato, a Casa da Mulher Brasileira também ajuda as vítimas a alcançarem autonomia profissional e financeira.
10: Elas podem fazer cursos, ter a entregabilidade. Temos mais de 400 mulheres entregadas em diferentes órgãos. Estão sempre visando essa oportunidade, uma porta de saída que elas tenham da violência doméstica.
8: O tema deste Agosto Lilás são os 20 anos da Lei Maria da Penha, considerada um dos marcos na proteção dos direitos da mulher no Brasil. Além da agressão física, a norma abrange outras 4 formas de violência contra a mulher. A violência patrimonial, que se caracteriza pela destruição ou retenção de bens, dinheiro ou outros recursos. A violência moral, que ocorre por meio de calúnia, difamação, injúria ou qualquer conduta que atinja a honra e a reputação da mulher. A violência psicológica, caracterizada por atitudes que causam medo, humilhação, ameaças, isolamento e manipulação. E a violência sexual, que é qualquer ato praticado sem consentimento. Em qualquer dos casos, a mulher deve fazer o registro da ocorrência. Os profissionais são qualificados para esse atendimento, de acordo com Mariana Almeida, delegada adjunta da Delegacia de Atendimento à Mulher 2 do Distrito Federal.
11: O policial precisa ter a sensibilidade de acolher essa vítima, de acalmá-la, para que assim ela consiga, né, relatar o que está acontecendo. E também ele precisa saber o que de fato vai auxiliar essa vítima para poder encaminhá-la a outros órgãos, a outros serviços públicos, porque a gente precisa de toda essa atuação de rede, como prevê a própria Lei Maria da Penha.
8: Há em todo o país 495 delegacias especializadas de atendimento à mulher. Em 2025, as unidades realizaram mais de 782 mil atendimentos. Além disso, foram registrados 608 mil boletins de ocorrência e mais de 300 mil inquéritos instaurados e medidas protetivas de urgência solicitadas. As vítimas de violência também podem contar com a Central de Atendimento à Mulher, o Ligue 180. A ligação é gratuita e o serviço funciona 24 horas por dia, todos os dias da semana. Os serviços também podem ser acessados pelo WhatsApp 61 99610-0180 ou pelo e-mail central180@mulheres.gov.br. Mas atenção, se o caso for de emergência, ou seja, se a mulher estiver em risco imediato, a recomendação é acionar a Polícia Militar por meio do 190. Reportagem Luana Karen.
1: A Agência Nacional de Proteção de Dados, a ANPD, abriu um processo de fiscalização contra o Discord.
2: A medida busca apurar possíveis descumprimentos das regras de proteção previstas no Estatuto Digital da Criança e do Adolescente.
1: A fiscalização ocorre após episódio que resultou na morte de uma adolescente de 13 anos.
2: A plataforma terá que informar quais medidas adota para evitar situações de risco. Confira com Thaís de Araújo.
12: Muito popular entre os jogadores online, o Discord é uma plataforma que permite a troca de mensagens por texto, voz e vídeo. O serviço também reúne comunidades em que os usuários podem conversar e interagir em tempo real. Para investigar possíveis falhas na proteção de crianças e adolescentes dentro da plataforma, a Agência Nacional de Proteção de Dados, a ANPD, abriu um processo de fiscalização. O objetivo da agência é verificar se a plataforma está cumprindo as regras do Estatuto Digital da Criança e do Adolescente, o ECA Digital, para prevenir situações que possam colocar menores de 18 anos em contato com conteúdos que incentivem ou facilitem a automutilação e o suicídio. Também serão analisados dados os mecanismos usados pelo Discord para verificar a idade dos usuários e para identificar e retirar conteúdos que violem essas regras, além de comunicação de casos graves às autoridades. A plataforma terá 5 dias úteis para apresentar informações sobre as medidas adotadas para prevenir e combater violações graves contra crianças e adolescentes. Se forem encontradas irregularidades, a ANPD poderá determinar mudanças e aplicar as sanções previstas no ECA Digital. Entre elas, multa de até R$50 milhões por infração. A fiscalização da ANPD é um trabalho conjunto com a Polícia Civil e o CyberLab da Secretaria Nacional de Segurança Pública do Ministério da Justiça e Segurança Pública, que atuam para investigar um grupo criminoso suspeito de incentivo ao suicídio e à automutilação por meio do Discord, resultando na morte de uma adolescente de 13 anos no último dia 22 de julho. Thaís de Araújo para a Voz do Brasil.
1: O fenômeno El Niño já é uma realidade e está afetando o clima no Brasil.
2: Ele provoca chuvas acima da média, ventanias e ciclones no sul e sudeste do país.
1: E estiagem que pode levar à crise hídrica do norte, nordeste e centro-oeste.
2: Mais cedo, nós conversamos com o secretário nacional de Defesa Civil, Volney Wolff, sobre como a população e os municípios podem se preparar para as consequências desses eventos. Acompanhe. Secretário Volney Wolff, seja muito bem-vindo à Voz do Brasil, um prazer ter o senhor com a gente aqui. Vamos começar falando sobre os impactos do El Niño, que já estão sendo sentidos, secretário, especialmente ali no sul do país. O senhor pode fazer para a gente um relato sobre como está a situação por lá, quais têm sido os principais problemas decorrentes de eventos climáticos e quais os municípios mais afetados?
13: Sim. Mariana, bem, começando aí do início, né? Na verdade, os efeitos do El Niño já são sentidos no Brasil inteiro, né? De sul a norte do país. O aquecimento das águas do Atlântico, que já passam de 2 graus, nos permitem inferir que nós já estamos vivendo um El Niño no grau muito forte, né? Isso quer dizer que vamos ter chuvas intensas na região sul do Brasil, possivelmente ainda na região sudeste, mas teremos também estiagem e escassez hídrica muito, muito forte na região amazônica e na região do Nordeste, que a gente já começa a sentir também. Além disso, na região centro-oeste, é possível que tenhamos ainda incêndios e também a região centro-oeste é uma região que tem escassez hídrica e tem chuvas intensas em alguns períodos, né? E ainda, principalmente ali na São Paulo, Rio, ondas de calor prometem ser bastante fortes ainda no ano de 2026. Bom, a gente viu no último mês, especificamente agora em julho, na região sul, especialmente lá no Rio Grande do Sul, chuvas intensas que duraram mais de uma semana. Aliás, elas perduraram por mais de 10 dias. E isso ocasionou elevação dos níveis dos rios, das principais vales de rios do Rio Grande do Sul, que levam água até a bacia do Guaíba, na grande Porto Alegre, né? Então, isso acabou ocasionando danos e prejuízos à população, né? Em muitos dos municípios, a população teve água em suas casas, né? Isso sempre ocasiona um grande problema à população. E agora, na última semana, né? No último final de semana, estava previsto o ciclone extratropical, né? Que é um ciclone que é formado ali na região leste do Brasil, vindo do sul do país, Uruguai, Argentina, em função daquelas massas de ar frio, que ao chegar no continente, geram chuvas intensas, mas pior que isso, né? Nesse caso, ventanias próximas de 100 km por hora e o que aconteceu ali na região metropolitana de Porto Alegre é que a velocidade dos ventos passaram de 100, chegaram a 115, 120 quilômetros, tanto na região metropolitana de Porto Alegre, como lá no sul, na região de Pelotas, principalmente, né? E isso traz muitos transtornos à população das cidades.
1: Perfeito, secretário. Como o senhor citou, novos fenômenos climáticos, como tornados e ciclones, ainda são esperados, né? Como é que os municípios podem se preparar para esta situação?
13: Então, eu acho assim, é importante que a população, no primeiro momento, busque informações de órgãos oficiais. Então, a primeira coisa é buscar as informações nas defesas civis municipais, nas prefeituras, ou seja, nos órgãos oficiais, nos órgãos do governo do estado e nos órgãos oficiais do governo federal. Como uma segunda medida, é muito importante que as pessoas busquem medidas de autoproteção. Ao ter um alerta de possível chuvas intensas com ventanias, ou seja, que vai haver em potencial a possibilidade de ocorrer um desastre, que essas pessoas busquem medidas de autoproteção. É importante também, Luciano, que as prefeituras busquem, ao longo dos períodos de preparação, botar em prática os seus planos de contingência. Quando possível, e muitas delas têm feito isso, principalmente na região sul do Brasil, fazer simulados com a população. Tirar os planos de contingência da gaveta e transformar isso em simulados, aonde junto com a população, os órgãos de defesa civis, mas mais que isso, dos sistemas municipais e estaduais de defesa civil, fazem um simulado de como é que seria uma situação de potencial desastre em função, por exemplo, de chuvas intensas.
2: O secretário, e os municípios que já foram atingidos, né? Porque a gente viu aí que no Rio Grande do Sul a coisa já começou a escalar. No caso dos municípios que já foram atingidos, como é que eles devem proceder para conseguir a ajuda do governo federal?
13: A Defesa Civil Nacional, ela orienta desde da decretação da situação de emergência, a solicitação de reconhecimento federal e a elaboração de planos. No primeiro momento, ajuda humanitária, quando for o caso, de restabelecimento, quando há alguma avaria pequena na infraestrutura pública, e em último caso, a orientação sobre a construção de planos de reconstrução naqueles casos onde os danos e os prejuízos na infraestrutura pública foram de maior porte.
1: Perfeito. Secretário, a gente está falando do sul do país, como o senhor colocou, né? Questão de alagamentos, chuvas, tornados, e também o senhor colocou no início, existe o outro lado, né? O agravamento da estiagem em grande parte do país, mais notadamente região centro-norte. Quais são os maiores perigos desta situação?
13: Então, nós não podemos nos esquecer que em 2023, de 23 para 24, não é um ninho também muito forte, talvez tenha sido a maior estiagem, a maior crise hídrica que a gente viveu nos últimos tempos na região amazônica, né? Os grandes rios, parte deles secaram, os transportes via navegação ficaram muito prejudicados e nós tivemos que lançar mão, de algumas ações para ajudar os estados do norte. Nós temos equipes em todas as regiões do norte, em todos os estados do norte, mais o centro-oeste, reuniões de capacitação de como a gente deve se preparar para que, em havendo essa situação de crise hídrica, a gente possa trabalhar de maneira muito integrada entre os estados, os municípios e o governo federal, para que as pessoas possam ter o menos possível de impacto nessas situações.
2: Muito bem, nós conversamos com Volney Wolff, secretário nacional de Defesa Civil. Muito obrigada, secretário, pela sua entrevista aqui à Voz do Brasil.
13: Eu que te agradeço, Mariana e Luciano. Muito obrigado pela oportunidade.
1: O Ministério das Relações Exteriores.
13: Luciano, muito obrigado pela oportunidade.
1: O Ministério.

0: notícias. Segundo o balanço oficial, ao menos 111 pessoas morreram e 87 ficaram feridas.
1: O plantão consular permanece à disposição para prestar assistência a cidadãos brasileiros em situação de emergência.
0: O atendimento da Embaixada do Brasil em Bogotá pode ser feito por meio do telefone 57-31-0809-6169. Já o plantão consular em Brasília pode ser feito pelo telefone 61-98-260-0610.
1: Começaram as convocações da lista de espera do Fundo de Financiamento Estudantil, FIES.
0: Os inscritos nessa edição que ainda não foram pré-selecionados devem acompanhar a classificação no site do FIES até o dia 24 de setembro para não perder a vaga.
1: A diretora de Políticas de Acesso à Educação Superior do Ministério da Educação, Marina Castro, explica como garantir a vaga.
2: O candidato que for pré-selecionado por meio da lista de espera terá 3 dias úteis a contar da data da convocação para acessar a página do FIES e complementar as informações da inscrição. Na sequência, será a vez de validar a documentação exigida, primeiro na instituição de ensino e depois no banco. Os prazos de cada etapa devem ser observados rigorosamente para evitar a perda da vaga para financiamento do curso.
0: Nessa edição foram disponibilizadas 75.500 vagas, distribuídas em mais de 1.200 instituições privadas de educação superior.
1: Metade das vagas é destinada para estudantes com renda familiar per capita de até meio salário mínimo, inscritos no CAD único.
0: Os pré-selecionados devem acompanhar a classificação no endereço fiesseleçãoaluno.mec.gov.br.
1: E estudantes que participam do processo seletivo do ProUni, o Programa Universidade para Todos, e foram pré-selecionados, devem comprovar as informações de inscrição até sexta-feira, dia 14.
0: A documentação exigida deve ser apresentada diretamente na instituição de ensino superior.
1: Os estudantes que recebem bolsa integral do ProUni podem solicitar a bolsa permanência. Saiba como.
3: Estudantes com bolsa integral do ProUni e matriculados em cursos presenciais de turno integral podem solicitar a bolsa permanência, auxílio mensal de R$ 700, concedido pelo Ministério da Educação. O benefício é destinado ao custeio de despesas educacionais e atende alunos de cursos com duração mínima de 6 semestres e média de pelo menos 6 horas de aula por dia. Para receber a bolsa, o estudante também precisa ter conta corrente individual no Banco do Brasil ou na Caixa Econômica Federal, vinculada ao mesmo CPF cadastrado no sistema do ProUni. O auxílio não pode ser acumulado com outras bolsas públicas de mesma finalidade e pode ser suspenso caso a bolsa principal do ProUni seja interrompida ou o aluno deixe um curso integral. O pedido deve ser feito diretamente na coordenação do ProUni da instituição de ensino superior onde o estudante está matriculado. A faculdade verifica se o curso é elegível, realiza o cadastro no sistema e inclui o aluno na relação mensal de beneficiários, conforme a disponibilidade orçamentária do Ministério da Educação. Claudimário Carvalho, para a Voz do Brasil.
0: Desde os 14 anos de forma legal, com remuneração e ainda aprender um ofício.
1: É a aprendizagem profissional, uma modalidade de contratação que combina formação teórica e experiência prática no ambiente de trabalho.
4: Criada no ano 2000, a contratação de aprendizes é voltada a adolescentes e jovens entre 14 anos completos e 24 anos incompletos. O contrato de aprendizagem é registrado em carteira de trabalho, com acesso aos direitos trabalhistas e previdenciários. Entre eles, remuneração proporcional às horas trabalhadas, nunca inferior ao salário mínimo hora, o depósito do Fundo de Garantia do Tempo de Serviço, FGTS, o 13º salário, as férias e o vale-transporte. No entanto, o contrato de aprendizagem tem prazo determinado de até 2 anos e a jornada de trabalho possui regras específicas, de 4 a 6 horas diárias para aprendizes que ainda não concluíram o ensino médio e de até 8 horas diárias para aqueles que já concluíram o ensino médio. Para se candidatar a uma vaga de aprendizagem, o jovem deve estar regularmente matriculado e frequentando uma instituição de ensino. A contratação está vinculada à participação em curso de aprendizagem profissional em instituição habilitada, como SESC, SENAC e SENAT, por exemplo. A contratação de aprendizes é obrigatória para estabelecimentos de qualquer natureza que possuam, no mínimo, 7 empregados em

0: funções que demandem formação profissional. Daniele Popov para a Voz do Brasil.
1: O custo dos alimentos da cesta básica registrou queda em 26 capitais brasileiras no mês de julho.
2: Foi o que mostrou a pesquisa realizada todo mês pela Conab, a Companhia Nacional de Abastecimento, e pelo DIEESE, o Departamento Intersindical de Estatísticas e Estudos Socioeconômicos.
1: Segundo a análise, na comparação entre julho e junho, as maiores quedas ocorreram em Natal, Maceió e Belo Horizonte. Apenas São Luís registrou aumento.
2: Os produtos que tiveram as principais reduções nas capitais brasileiras foram a batata, tomate, café e açúcar.
1: Ainda segundo o levantamento da Conab e do DIEESE, houve também diminuição no preço da carne em 14 capitais.
2: E essas foram as notícias do governo federal.
1: Fique agora com as notícias do Poder Judiciário e do Congresso Nacional. Boa noite.
2: Boa noite para você e até amanhã.
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5: Em seminário, o presidente do STF, do CNJ, fala sobre transparência e confiança pública.
6: Ministro Fachin participa da abertura das celebrações do bicentenário dos cursos jurídicos no Brasil.
5: STJ reconhece validade de tarifa de adiantamento a depositante prevista em contrato bancário.
6: Boa noite, eu sou Marcela Luiz.
5: E eu sou Walter Lima.
6: Presidente do STF e do CNJ, ministro Edson Fachin, abre seminário O Judiciário em Debate, Integridade, Eficiência e Acesso à Justiça.
5: O evento é uma iniciativa do jornal Folha de São Paulo em parceria com a OAB do Estado. Carolina Chaves.
7: O ministro Edson Fachin explicou que o judiciário já avançou muito na transparência e no acesso à justiça com a ajuda da tecnologia. Mas é preciso mais para preservar a confiança nas instituições e exercício responsável da função.
8: Precisamos enfrentar com seriedade a agenda de moralização dos gastos públicos, de aprofundar as investigações de corrupção que ainda permanecem em nosso país, bem como aperfeiçoar os mecanismos de transparência e encontrar soluções públicas, justas e fiscalmente sustentáveis para questões estruturais do Estado brasileiro, inclusive no que diz respeito ao regime remuneratório da magistratura, que é o que faremos com a proposição de uma lei federal de caráter nacional, cuja minuta estará pronta até o final deste ano.
7: Os encontros acontecem nas manhãs de segunda-feira, nos dias 10, 17 e 24 de agosto.
6: O presidente do STF e do CNJ, ministro Edson Fachin, também participou hoje do início das comemorações dos 200 anos dos cursos jurídicos no Brasil na Faculdade de Direito da Universidade de São Paulo.
5: A cerimônia abriu a programação do bicentenário dos cursos jurídicos no Brasil.
6: Na ocasião, Fachin ressaltou o papel da Faculdade de Direito de São Paulo como espaço de defesa das liberdades públicas, dos direitos humanos e da democracia.
5: Os cursos de direito no país foram criados em 11 de agosto de 1827, por decreto de Dom Pedro I.
6: A Polícia Federal deflagrou hoje uma operação para investigar possíveis irregularidades na aplicação de recursos do regime próprio de previdência social do município de Maceió, em Alagoas.
5: A ação foi autorizada pelo ministro André Mendonça, do STF. Marta Ferreira.
9: Entre os alvos está o Maceió Previdência, autarquia responsável pela análise e concessão de benefícios de pensão por morte e aposentadoria. A Polícia Federal busca esclarecer as circunstâncias do credenciamento, da cotação, da análise de risco, da governança e da tomada de decisão que antecederam os investimentos. A investigação tem como objeto duas aplicações realizadas nos anos de 2023 e 2024, que totalizaram 97 milhões de reais. Na decisão do ministro André Mendonça, ele aponta que houve possível direcionamento dos investimentos e exposição desproporcional do patrimônio previdenciário a ativos de risco elevado e liquidez reduzida.
6: É válida a tarifa de adiantamento a depositante prevista em contrato bancário.
5: Esse entendimento é do STJ, Fátima Uchoa.
10: A tarifa de adiantamento a depositante remunera o serviço prestado quando o banco adianta recursos para cobrir pagamentos que ultrapassam o saldo da conta. Em ação civil pública, o Ministério Público de São Paulo questionou a legalidade da tarifa. O juízo de primeiro grau declarou nula a cláusula contratual, proibiu novas cobranças e determinou a devolução em dobro dos valores pagos. E o Tribunal Estadual substituiu a restituição em dobro pela devolução simples. Na quarta turma do STJ, o ministro relator João Otávio de Noronha explicou que a tarifa de adiantamento a depositante não se confunde com os encargos da operação de crédito e a cobrança é permitida quando há previsão contratual clara e segue normas do Conselho Monetário Nacional e do Banco Central, como nesse caso. Assim, o colegiado deu parcial provimento ao recurso especial do banco e julgou improcedente a ação civil pública.
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6: Uma boa noite.
5: E até amanhã.
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1: Eu sou Paula Groba.
2: E eu sou Ricardo Nakaoka.
1: E estes são os destaques de hoje do Jornal do Senado, que começa agora.
2: Senado inicia a semana de esforço concentrado.
1: Senadora cobra resultados e transparência no uso de verbas para o povo Yanomami.
2: Projeto proíbe que concursos da segurança pública limitem vagas para mulheres.
1: Boa noite.
2: Boa noite.
1: Mais de 2 bilhões de reais foram destinados desde 2023 à proteção do território Yanomami.
2: Mas como esses recursos estão sendo aplicados? Essa foi uma das questões debatidas pela Subcomissão Permanente dos Povos Indígenas Yanomami durante a audiência nesta segunda-feira. Repórter Rodrigo Rezende.
3: O ministro dos Povos Indígenas, Eloy Terena, destacou que os recursos conseguidos por meio dos créditos extraordinários são distribuídos para diversos ministérios e que, no caso da pasta dos povos indígenas, vários eram os desafios enfrentados na área Yanomami, porção do território brasileiro na região norte do Amazonas e de Roraima, equivalente ao tamanho de Portugal.
4: Quando nós assumimos em 2023, desenhamos ali uma estrutura para fazer frente às demandas que estavam colocadas, né? Garimpo ilegal presente na terra indígena, situação de desnutrição e uma ausência de proteção territorial.
3: A senadora Damaris Alves, do Republicanos do Distrito Federal, afirmou que os recursos ainda precisam ser aumentados, mas sempre com cobrança por resultados.
5: Que em 2022, 56% das crianças estavam em estágio de desnutrição. Agora em 26, depois das ações emergenciais, a gente cai para 46. O valor foi pouco para a gente alcançar as metas de nutrição e combate à fome.
3: Além da compra e distribuição emergencial de cestas básicas, parte dos recursos destinados ao Ministério dos Povos Indígenas foi usada para criar uma estrutura capaz de identificar a origem e o destino do ouro extraído no Brasil, especialmente o retirado do território Yanomami.
1: E em meio às divergências entre governo, oposição e judiciário, está pronto para votação no plenário do Senado o projeto que cria o Exame Nacional de Proficiência em Medicina.
2: A discussão ganhou um novo capítulo após o Tribunal Regional Federal suspender as sanções aplicadas pelo governo às faculdades que tiveram baixo desempenho no Exame Nacional de Avaliação da Formação Médica, realizado em 2025. Repórter Douglas Castilho.
6: A controvérsia principal é entre o atual ENAMED, exame realizado ao longo do curso de medicina organizado pelo MEC, e a proposta do PROFIMED, avaliação de proficiência a ser realizada pelo Conselho Federal de Medicina após a graduação em análise no Congresso. Em debate no Senado, o senador Rogério Carvalho, do PT de Sergipe, afirmou que o processo de verificação não pode se dar apenas ao fim do curso.
7: Eu defendo que tem o teste de proficiência, mas ele tem que ser a última etapa de um processo mais amplo de avaliação e que tem que gerar consequências para as escolas que garantem o ingresso.
6: Já o relator do projeto de lei do PROFIMED, senador doutor Irã, do PP de Roraima, reforçou que o Conselho Regulamentador da Profissão, CFM, deve ser o responsável pela certificação.
8: Colocar o PROFIMED, a prova de proficiência, no Ministério da Educação, que tem sido responsável pela proliferação desenfreada de escolas médicas no nosso país, produzindo médicos com baixo conhecimento, colocando a população em alta vulnerabilidade, isso é um perigo para a sociedade.
6: Uma decisão do TRF da primeira região em 5 de agosto suspendeu as punições impostas pelo executivo às universidades com resultados considerados ruins no ano passado, com base no ENAMED.
1: O Senado começou hoje uma semana de esforço concentrado com votações importantes. Os parlamentares terão uma agenda intensa no plenário e nas comissões, com propostas que podem impactar a indústria, o mercado de trabalho e a relação entre contribuintes e o fisco.
2: Entre os destaques está a criação de um programa de estímulo à indústria nacional de fertilizantes. Os detalhes com o repórter Pedro Pincer.
9: A pauta de votações do plenário para esta semana prevê a votação de pelo menos 10 projetos. O primeiro item que deve ser analisado é a criação do Programa de Desenvolvimento da Indústria de Fertilizantes. O objetivo é estimular investimentos na implantação, ampliação e modernização da infraestrutura voltada à produção nacional de fertilizantes e de seus insumos. Para o autor, senador Laércio Oliveira, do Progressistas de Sergipe, a iniciativa busca reduzir a dependência dependência brasileira da importação de fertilizantes e fortalecer a segurança alimentar, a competitividade do agronegócio e a indústria.
10: O Brasil não pode apenas continuar reagindo às crises internacionais. Precisamos nos antecipar a elas. Precisamos construir autonomia. Precisamos fortalecer a nossa indústria. Precisamos garantir estabilidade para quem produz e segurança para quem consome.
9: Na quarta-feira, está prevista a votação do texto da Câmara para o projeto de lei complementar que cria descontos para contribuintes que regularizarem espontaneamente seus débitos tributários e reforça na esfera administrativa a aplicação de decisões do STF e do STJ, e também a criação de dois estatutos, o do aprendiz, que estabelece regras para a jornada de trabalho, novas hipóteses de rescisão do contrato e direitos para essa parcela de trabalhadores, e o da vítima, que reúne em um único texto direitos e garantias hoje distribuídos em diferentes normas para vítimas de crimes e contravenções, calamidades públicas, desastres e epidemias.
1: E após a aprovação no Senado, foi sancionada a lei que permite a destinação ao Corpo de Bombeiros de emendas parlamentares antes exclusivas da área da saúde.
2: Os recursos financiarão atendimentos de urgência feitos pelas corporações. Repórter Marcela Diniz.
1: 40% das ocorrências atendidas por bombeiros no Brasil em 2025 foram do tipo pré-hospitalar, em acidentes e outras situações de urgência. Isso equivale a mais de 1 milhão de emergências. Com a Lei Complementar 234, sancionada no dia 6 de agosto, parlamentares estão autorizados a destinar recursos de emendas da área da saúde para financiar esse tipo de atendimento. Antes, as verbas recebidas pelos corpos de bombeiros estaduais e do Distrito Federal teriam de estar vinculadas à rubrica da segurança pública. O senador Wilder Moraes, do PL Goiano, um dos relatores do projeto que deu origem à lei, ressaltou que os bombeiros atuam em parceria com o Serviço de Atendimento Móvel de Urgência, o SAMU, e afastou a possibilidade de disputa pelo orçamento da saúde pública.
11: Não transfere recursos da saúde para a segurança pública, apenas permite financiar os serviços de saúde que os bombeiros já prestam gratuitamente todos os dias, salvando vidas em todo o Brasil.
1: O dinheiro das emendas não poderá ser usado pelos corpos de bombeiros para pagar salários nem para custear ações que não estejam ligadas aos atendimentos pré-hospitalares. O Senado pode concluir a votação do projeto que proíbe a limitação de vagas para mulheres em concursos da área de segurança pública.
2: O texto, já aprovado pelas comissões de Direitos Humanos e de Segurança Pública, também reserva pelo menos 20% das vagas para mulheres nas polícias civis, militares e penais, nos corpos de bombeiros e nas polícias institucionais do Judiciário e do Ministério Público. Repórter Bruno Lourenço.
12: O projeto de lei que está pronto para ser votado no plenário do Senado proíbe a limitação de vagas para mulheres em concursos da área de segurança pública. A iniciativa também reserva pelo menos 20% das vagas nos concursos públicos das polícias e bombeiros para o público feminino. A relatora na Comissão de Segurança Pública, senadora Damares Alves, do Republicanos do Distrito Federal, defende a medida.
13: O que queremos? Uma política de valorização da mulher lá na Polícia Militar, no Corpo de Bombeiro, na Polícia Civil.
12: A proposta cria ainda a Política Nacional de Valorização das Mulheres na área de segurança pública, que será condição para o repasse de verbas do Fundo Nacional do Setor, como explicou o relator na Comissão de Direitos Humanos, senador Alessandro Vieira, do MDB de Sergipe.
14: As mulheres na segurança pública são historicamente discriminadas. Isso é um fato incontestável. Uma realidade que se repete em matérias, em casos que todos nós temos em diversas oportunidades de conhecimento.
12: A nova política estabelece igualdade de oportunidades entre mulheres e homens nas carreiras da segurança pública. O fim da exclusividade ou preferência dessas atividades para homens. A rejeição de práticas, atitudes e crenças discriminatórias. E o enfrentamento do assédio e da violência contra mulheres no ambiente de trabalho.
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2: 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Música. Com edição de Paula Groba e trabalhos técnicos de João Lira, o Jornal do Senado fica por aqui. Acompanhe agora as notícias da Câmara dos Deputados. Boa noite.
1: Boa noite e até amanhã.

0: projeto que prioriza processos sobre crimes de racismo.
1: Câmara retira da Justiça a atribuição de julgar a entidade que atende menores.
0: Parlamentares garantem direitos para a pessoa que tem espinha bífida aberta.
1: Boa noite. Os deputados aprovaram uma proposta que busca garantir direitos a pessoas com espinha bífida aberta. A condição resulta de uma falha congênita no sistema neurológico e gera uma série de dificuldades a quem tem a malformação. A reportagem é de Paula Bittar.
2: A Comissão de Constituição e Justiça da Câmara aprovou uma proposta que classifica a espinha bífida aberta como deficiência para todos os efeitos legais. A espinha bífida é uma condição congênita em que há uma falha no fechamento do tubo neural, estrutura que dá origem ao cérebro, medula e vértebras. Essa falha pode deixar partes da medula expostas ou mal protegidas, resultando em diferentes níveis de comprometimento neurológico. O tipo mais grave e conhecido é a mielomeningocele, em que parte da medula espinhal e os nervos saem por uma abertura nas costas do bebê, formando uma bolsa visível ao nascimento e por isso é chamada de aberta. Essa condição pode causar paralisia nas pernas. De acordo com a proposta, pessoas diagnosticadas com espinha bífida aberta terão atendimento integral pelo Sistema Único de Saúde, sendo assegurado, no mínimo, atendimento por equipe multidisciplinar, acesso a exames complementares, assistência farmacêutica e acesso a modalidades terapêuticas reconhecidas, inclusive fisioterapia e atividade física. O atendimento integral prevê também a divulgação de informações sobre a espinha bífida aberta e as medidas preventivas e terapêuticas disponíveis. A relatora na comissão, deputada Silvia Cristina, do PP de Rondônia, destacou que o projeto garante mais segurança jurídica e facilita o acesso das pessoas aos direitos previstos na Lei Brasileira de Inclusão.
3: Apesar dos avanços na legislação brasileira, muitas pessoas com espinha bífida ainda enfrentam dificuldades para ter condição reconhecida como deficiência e, consequentemente, acessar direitos garantidos. Como relatora, o parecer favorável foi porque entendo que estamos promovendo justiça social, inclusão e dignidade. Estamos garantindo que crianças, jovens e adultos com espinha bífida tenham maior proteção legal, mais acesso às políticas públicas e melhores condições para exercer plenamente sua cidadania.
2: A proposta que classifica a espinha bífida aberta como deficiência para todos os efeitos legais já pode seguir para a análise do Senado, a menos que haja recurso para votação antes pelo plenário da Câmara. Da Rádio Câmara de Brasília, Paula Bittar.
4: Saúde. Leandre, do PSD do Paraná, apresentou o projeto que assegura às pessoas em tratamento contra o câncer o direito de usar lenço, turbante ou cobertura semelhante em fotografias destinadas à emissão, renovação ou segunda via de documentos oficiais de identificação.
1: Leandro explica que a proposta condiciona o uso do acessório à plena visibilidade dos elementos do rosto necessários à identificação biométrica. A deputada ressalta que a proposta também prevê a atualização gratuita da fotografia após o fim do tratamento oncológico.
4: Educação. Professora Luciene Cavalcante, do PSOL de São Paulo, cobra do Senado a aprovação de projeto que cria um piso nacional para os profissionais de apoio técnico, administrativo e operacional da educação básica. A proposta, já aprovada pela Câmara, aguarda análise desde março.
5: Isso seria hoje, em valores, um pouco mais de R$ 3.800 por 40 horas de trabalho. Infelizmente, a gente não tem ainda leis que garantam o piso e a carreira dos profissionais não docentes. Quem são esses profissionais? São os profissionais que estão nas secretarias da escola, que estão nas inspetorias, que estão na limpeza das escolas, fazendo as merendas. São todos os profissionais que são essenciais para a educação e não são docentes. A escola não é feita só de professores. A gente tem todo um outro corpo de profissionais que precisam ser valorizados e não estão sendo valorizados.
1: Professora Luciene Cavalcante afirma que o Fundo da Educação Básica, o Fundeb, oferece recursos para custear a valorização da categoria. A deputada garante que o Senado já tem assinaturas suficientes para a apreciação da proposta.
4: Trabalho. Marreca Filho, do PRD do Maranhão, é autor de projeto que cria diretrizes específicas para a inclusão profissional de adultos com transtorno do espectro autista. O texto prevê qualificação acessível, adaptação dos processos seletivos e apoio para ingresso no mercado de trabalho.
1: Para Marreca Filho, a contratação isoladamente não assegura a inclusão das pessoas com autismo. Ele também propõe acompanhamento no ambiente profissional, além da orientação de gestores e de equipes, para reduzir barreiras que dificultam a permanência e o desenvolvimento na carreira.
4: Doutor Francisco, do PT do Piauí, é autor de projeto que institui 7 de abril como Dia Nacional do Médico Legista. O deputado ressalta que a data faz referência à regulamentação em 1886 da função médico-policial responsável pela realização de perícias a serviço do Estado.
1: Doutor Francisco explica que o médico legista produz provas técnicas usadas na investigação de crimes e nas decisões judiciais. A proposta incentiva campanhas educativas, homenagens e eventos científicos voltados à divulgação dos avanços da medicina legal.
6: Previdência.
4: Eduardo da Fonte, do PP de Pernambuco, apresentou o projeto que cria uma política nacional de proteção às mães solo, com prioridade nos programas federais de combate à pobreza. A proposta prevê o pagamento em dobro dos benefícios de transferência de renda custeados pela União.
1: O projeto de Eduardo da Fonte também prevê atendimento prioritário à mãe solo em programas habitacionais, vagas em creches, qualificação profissional, microcrédito e assistência jurídica. Ele argumenta que a integração das medidas estabelecidas no texto amplia a autonomia das mulheres.
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6: Votação.
4: O plenário da Câmara pode votar em breve projeto que dá prioridade a inquéritos e processos sobre crime de racismo. O texto está em regime de urgência e não precisa passar pelas comissões, como explica o repórter Antônio Vital.
8: O plenário da Câmara dos Deputados pode votar projeto que dá prioridade aos processos e inquéritos relativos a crime de racismo na polícia e no judiciário. A proposta também estabelece procedimentos que os policiais devem seguir ao registrar a ocorrência. Uma das medidas determina que a autoridade policial deve registrar a ocorrência com a classificação própria de crime resultante de discriminação ou preconceito de raça, cor, etnia, religião ou procedência nacional. Dessa forma, as ocorrências não poderão mais ser classificadas como crimes diversos, o que faz com que denúncias de racismo não apareçam nas estatísticas de segurança pública, de acordo com a autora do projeto, deputada Dandara, do PT de Minas Gerais. A proposta obriga ainda o delegado a comunicar o caso imediatamente ao Ministério Público e a justificar por escrito caso opte por não classificar a ocorrência como crime racial. Além disso, dá à vítima o direito de pedir a reclassificação da ocorrência, quando houver decisão nesse sentido. Outro direito da vítima, de acordo com o texto, é ser acompanhada durante toda a fase de inquérito por um advogado ou defensor público. O projeto ganhou o regime de urgência, o que permite que seja votado diretamente no plenário, sem passar pela análise das comissões permanentes da Câmara. O texto contém outras medidas que deverão ser seguidas pela polícia ao registrar e investigar crimes de racismo. Uma das diretrizes é evitar a exposição indevida, o constrangimento, a humilhação ou o questionamento sobre a vida privada da vítima ou sobre a legitimidade da queixa. A polícia terá ainda que evitar interrogatórios sucessivos sobre o mesmo fato. O regime de urgência foi aprovado de maneira simbólica pelo plenário, mas foi criticado por deputados do Novo, Missão e do PL. Para o deputado Cabo Gilberto Silva, do PL da Paraíba, a legislação atual já prevê pena de prisão para o crime de racismo e o projeto aumenta a discriminação racial.
9: São projetos como esse que faz a discriminação às pessoas, senhor presidente. Ele não vale em nada o povo brasileiro. A legislação já existe, senhor presidente. Quem descumprir a legislação vai pagar e pagar caro, simples. Até porque racismo é crime inafiançável, senhor presidente. É só denunciar que a pessoa vai presa. Sem direito à fiança, em flagrante delito. Então eu não entendo por que tanta energia para ser gasta com um projeto dessa natureza.
8: De acordo com a autora da proposta, a deputada Dandara, embora a legislação já preveja punição para o crime de racismo, existe uma lacuna em relação ao atendimento humanizado, especializado e à não revitimização de quem faz a denúncia. Segundo ela, a vítima muitas vezes está sujeita a tratamento inadequado, repetição excessiva de depoimentos e questionamentos indevidos sobre a ocorrência.
6: Orienta como que as forças de segurança devem agir para garantir o cumprimento das leis brasileiras que tipificam o racismo e a injúria como crimes inafiançáveis e imprescritíveis. Nós não queremos a revitimização. A pessoa já passa por uma violência, ela não consegue nem sequer registrar o boletim de ocorrência, não consegue dar andamento no processo no Ministério Público e isso vai acarretando uma série de violências continuadas.
8: Ainda não há data para votação no plenário da Câmara do projeto que dá prioridade aos processos e inquéritos relativos a crime de racismo na polícia e no judiciário. Da Rádio Câmara de Brasília, Antônio Vital.
10: Segurança Pública.
1: Professora Marcivânia, do PCdoB do Amapá, apresentou o projeto que endurece as regras para a concessão de trabalho externo a pessoas privadas de liberdade. A proposta exige o cumprimento de parte da pena, bom comportamento e decisão judicial fundamentada.
4: O texto da professora Marcivânia também obriga o uso de tornozeleira eletrônica durante o período fora do presídio. Além disso, proíbe o benefício para condenados por crimes como feminicídio, latrocínio, crimes hediondos e participação em organização criminosa armada.
1: Daiana Santos, do PCdoB do Rio Grande do Sul, defende o projeto que destina 30% da arrecadação das BETs ao Fundo Nacional de Segurança Pública. O texto também reserva pelo menos 30% de todos os recursos do fundo para prevenir o feminicídio e enfrentar a violência contra a mulher.
4: Daiana Santos avalia que a ampliação do financiamento pode interromper o ciclo de violência antes do desfecho fatal. A deputada cita o monitoramento de agressores, as patrulhas Maria da Penha e as casas de acolhimento entre as ações possíveis.
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10: Justiça.
1: A Câmara aprovou o projeto que retira da Justiça a atribuição de julgar entidades de atendimento a crianças e adolescentes. O texto agora será analisado pelos senadores. A repórter Maria Neves tem os detalhes.
12: A Comissão de Constituição e Justiça da Câmara dos Deputados aprovou o projeto da deputada Laura Carneiro, do PSD do Rio de Janeiro, que retira do Poder Judiciário a tarefa de avaliar a qualidade do trabalho das entidades de atendimento a menores em conflito com a lei. Atualmente, o Estatuto da Criança e do Adolescente determina que essa atribuição cabe aos conselhos tutelares, ao Ministério Público e à Justiça da Infância e da Juventude. As avaliações periódicas são pré-requisito para renovar a autorização de funcionamento das instituições que atendem menores em cumprimento de medida socioeducativa. Na opinião de Laura Carneiro, uma vez que a Justiça é responsável por julgar possíveis irregularidades no funcionamento dessas entidades, o acúmulo das funções de avaliar e julgar pode comprometer a imparcialidade do processo. A deputada também argumenta que os conselhos tutelares e o Ministério Público são os órgãos em melhores condições de avaliar as instituições que atendem crianças e jovens.
13: O Ministério Público é o grande fiscal da lei, fiscal da probidade. Também é uma maneira que os conselhos tutelares, que trabalham com as crianças e adolescentes, podem auxiliar nessa fiscalização. É no Ministério Público e nos conselhos tutelares que você tem as equipes multidisciplinares que sabem fazer fazer esse papel.
12: O Estatuto da Criança e do Adolescente determina que os programas de acolhimento em execução serão reavaliados pelo Conselho Municipal dos Direitos da Criança e do Adolescente, no máximo a cada 2 anos, para receber o atestado de qualidade, que com o projeto passa a ser de responsabilidade apenas dos conselhos tutelares e do Ministério Público, a instituição deve comprovar que atende todos os requisitos previstos na lei. Dentre as obrigações das entidades de acolhimento estão a oferta de atividades educativas, não separar irmãos, promover a participação da criança ou adolescente na vida da comunidade local e incluir pessoas da comunidade no processo educativo. Ainda de acordo com o Estatuto, no caso de programas de acolhimento institucional ou familiar, os avaliadores devem considerar também os índices de sucesso na reintegração ou de adaptação à família substituta. Da Rádio Câmara de Brasília, Maria Neves.
10: Economia.
4: Vander Loubé, do PT de Mato Grosso do Sul, é um dos autores do projeto que cria a figura jurídica das cooperativas solidárias. A proposta estabelece regras próprias para a constituição e o funcionamento dessas organizações voltadas à economia solidária e à inclusão social.
1: O texto também prevê incentivos para fortalecer o setor. Entre as medidas citadas por Vander Loubé estão prioridade em compras públicas, criação de um fundo de fomento e normas específicas para cooperativas de plataformas digitais e de finanças solidárias.
4: Projeto de Valdemar Oliveira, do Avante, de Pernambuco, cria o Sistema Nacional de Comunicação Preventiva e Gestão de Riscos de Regularidade Federativa. Ele explica que o objetivo é reduzir bloqueios provocados por pendências de estados, Distrito Federal e municípios.
1: De acordo com Valdemar Oliveira, os entes federados vão receber alertas antecipados para que regularizem dívidas antes de sofrerem restrições. Na visão do parlamentar, a medida busca fortalecer a gestão pública e ampliar a transparência no uso de recursos públicos.
10: Agricultura.
4: Sérgio Brito, do PSD da Bahia, quer promover a discussão sobre os impactos do fenômeno climático Super El Niño na agricultura brasileira. Segundo ele, o debate também deve abordar os reflexos no preço dos alimentos e na segurança alimentar.
1: Sérgio Brito propõe a participação de representantes do governo, de órgãos de meteorologia e de entidades do setor agropecuário. O deputado informa que o objetivo é elaborar estratégias de adaptação às mudanças climáticas e subsidiar políticas públicas para reduzir os impactos sobre a produção rural.
4: Proposta em análise na Câmara reconhece a Axé Music como expressão da cultura nacional. A autora da matéria, Lidice da Mata, do PSB da Bahia, argumenta que o gênero conquistou projeção em todo o país e se consolidou como um dos principais movimentos da música brasileira.
14: A música baiana tomou conta do Nordeste, tomou conta do Sudeste através dos seus principais compositores e cantores que executam, interpretam a chamada música baiana ou axé music. Então, na medida em que esse movimento se transformou num movimento de reconhecimento nacional na prática, é muito importante que nós possamos reconhecer.
1: Lidice da Mata lembra que o axé surgiu na Bahia a partir da mistura de ritmos como samba reggae e se expandiu por todo o país. A parlamentar acredita que o reconhecimento fortalece a cultura e o mercado musical brasileiro.
4: Termina agora o Jornal Câmara dos Deputados, produzido pela Rádio Câmara, com trabalhos técnicos de Everson Urani e apresentação de Márcio Aquiles Sardi e Val Monteiro. Boa noite.
1: Uma boa noite para você. Ouça agora o Minuto do TCU.
10: Minuto do TCU.
15: Está no ar a segunda temporada do videocast Diálogos com o TCU. O primeiro episódio já está disponível nos canais oficiais do Tribunal de Contas da União no YouTube e Spotify. O tema de estreia são os desafios da segurança pública no país. A conversa reúne o auditor-chefe do TCU, Ricardo Akel, e a professora e pesquisadora Camila Dias, especialista em crime organizado.
16: É nas prisões que o PCC recruta, de fazer das prisões um centro de recrutamento. Eu falo que as prisões são um locus de produção e reprodução das redes criminais. O PCC

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2: 9:01.
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